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2: Bruno Marrone e Diego Vitor Hugo.

0: Obrigado, Diego. 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
3: Pode vir, tá de boa.

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2: Natanzinho e ela, Pabllo Vittar, falando de amor.

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2: 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Bom dia, educadora.
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4: Oba! Educadora! Oba! Oba, oba, oba! E aí, bonitinho? Bonitinha, você tá bem? Tá tranquilo? Como passou de fim de semana? Na tranquilidade, aproveitando bastante. Ou zoando bastante o barraco todo por aí.
5: Bom dia, minha família que me ama.
4: Olá, minha família que diz tanto também que me adora. Tá tudo certo, bora começarmos mais uma semaninha. É a última, não? É, ou semana, ou mês longo, hein? Nossa, eu sempre digo aqui que mês que tem 31 dias, meu bom, demora demais a passar. Então vamos aí, rumo a última semaninha do mês de maio, graças ao nosso bom Deus. Quero saber o seguinte, tá todo mundo comigo por aqui que eu não vi ninguém ainda e nem vi.
6: Bom dia.
4: O Dudu, sim, cadê Tetê? Tetê? E a gatona? Ouviu, né? Você não vai ficar de fora não, né, bebê?
7: Claro que não.
4: Então vai no zapinho, é um 999-86-1023. Comunique-se, dê o seu bom dia e já vai enviando aqui pra nós também o seu signo. Claro que a gente quer saber o que os astros têm a dizer a seu respeito neste início de mais uma semaninha, 25 de maio de 2026. Alto da Vila Cruzeiro, atualizando tudo por aqui, 18 graus, é isso? 18 graus, tá gostoso, nem frio nem quente, tá um ambiente muito agradável, diga-se de passagem. Então vamos lá, Chuchu, comecemos. Olá, seja muito bem-vindo, bem-vinda você também. 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São 24 horas no ar, direto tocando a melhor música para o A Melhor Ouvinte do Brasil. E até as 9 horas tem Rodolfo Mosquiar na área, contando muito claro com sua participação. Se liga aí, vamos que vamos. Como sempre, pegando muito bem. Simbora com as velhinhas.
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0: nas fazendas, enfim, essa galera da zona rural que não deixa a peteca cair.
1: Brasil!
0: Jamais, bebê, jamais, aí sim. Lá, era que vai pular. Lá na cidade que tem a Praça dos Três Poderes, pronto, já pulou. São 5 horas em ponto. Aí sim, chuchu, pode acender aí o teu celular que você vai conferir comigo. Não é 5 em ponto? Falei? Ó, e enquanto a gente vai terminando aqui o nosso café, vamos ouvindo Silveira mais Barrinha.

Mãe Sampaio, Sangue Caipira, Arapuca, Solevante, Soleni e o Coração de Vitela, começamos muito bem, Silveira, mais Barrinha. Abrindo a programação A Caminho do Sol desta segundona, começando mais uma semaninha, a última do mês de maio, graças ao nosso bom Deus. Hoje 25, bebê, pra você não se perder, se localizar, e eu sei que você tá acordando meio zureta, meio perdidão no Dia Nacional da Preguiça. 5:13, hein? Não perca a hora.

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1: De volta no seu rádio, olha lá, voltamos para dar uma animada, para dar uma sacudida, afinal de contas, já é mês que vem, né? Nu, é o Junho Julino. A festividade, a galera gosta. 5:15, tudo

O ano era 1988, é o gostoso pecado, Christian Ralph na melhor, Capela, Zico mais Zeca. Tivemos com Zé Carreiro, Carreirinho, Sim a Maria e a Moreninha Linda, Tonico mais Tinoco, rumo ao Junho Junino pra você dançar, você que gosta de quadrilha. Quadrilha no bom sentido, né, bebê? Você sem quadrilha junina, eu tô dizendo. Ai, ai, ai, hein? Ai, ai, ai. 999-86-1023, fique à vontade. Alô, minha amiga Márcia, levantando agora, se preparando para trabalho, já me enviou ali, ó. Ela é de Leão. Aí sim, hein? Tá querendo saber o que os astros vão dizer a respeito dela. Não só ela, né? Tem muita gente. Eu também. Curioso para que a gente comece a semaninha, a última de maio.

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0: Fala, meu amigo Marcelão, bom dia.
1: Bom dia, Rodolfo. Esse modão aí do Christian Ralf faz a gente esquecer que a segunda a gente já começa a dar sede logo cedo. Ô, moda dolorida. Boa semana, meu amigo. Bom trabalho.
0: Valeu, meu bom. Aí não, hein? Tem gente que não tá podendo nem ouvir falar isso aí que você tá citando. Ó,

É a festa de São Gonçalo, tá aí Dino Franco, Mouraí, na melhor do Brasil. Tivemos ainda Ave Mensageira, Belmonte, o Amaraí, Ela e o Sogro, Cacique com Pajé e Misto Quente, Carlos César e Cristiano. Você sabe que o Misto Quente agora não ia mal não, hein, rapaz? Hã? Boa ideia, hein? Dá uma quentadinha. Olha o gordinho, que safado. 16 para as 6, pensando no Misto Quente aqui. Deixa eu mandar um forte abraço a todo o pessoal lá da Fazenda Três Marias, em São Tomás. Manda um alô pra nós aqui na Fazenda, que estamos nos preparativos para começarmos aí mais uma semaninha e abençoada por Deus, que assim seja. Né, o pessoal, Gabriela, né? Ela que mandou ali. Carlinho, bom dia também pra nossa amiga Sueli, a Lúcia. Quem mais já enviou ali, ó, o signo? A gente quer saber, hein, galera? O que

0: astros vão dizer a respeito hoje, a nosso respeito, né? Minha amiga Fabiana de Serrana mandou, ela também é de peixes, os melhores são, né, Rodolfinho? É isso aí, minha querida, os melhores são. Bom dia pra você, obrigado.
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0: 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Olá, bom dia. 5h46, de volta com Durval e o Davi. 1989 era o ano. Seu retrato. Alô, região. Bom dia,

6 minutos para as 6, Rosa, Mulher e Viola, Eli Silva, Zé Goiano, na melhor do Brasil. Tivemos ainda Seu Retrato, Durval Mais Davi, 1989. Para você levantando, se ajeitando aí, se preparando para trabalho também, Vanderlei, nosso amigo Vanderlei de Sertãozinho, porque aqui nós temos alguns Vanderleis, inclusive alguns codinomes. Se é que você tá me entendendo, né, gatona? Nosso amigo Vanderlei, gostei da foto que ele botou ali no desafio. Com o Totó. Ele fala o seguinte: bom dia, meu amigo Rodolfo. Estou trabalhando no Nordeste e ouço a educadora na cidade de São Miguel dos Campos, em Alagoas. Tá ruim pra ele, não? Hã? Imagina se tá. Grande abraço para todos os loucos, malucos da madrugada aqui. Anda chuviscando a cada 3 horas, mais ou menos. Eita, lelê, mais muito calor também, né? Tá certo. Forte abraço ao nosso amigo Vanderlei, de Sertãozinho, que está em Alagoas. Aliás, eu sempre digo, né? Quer esconder do Vanderlei? Vai lá pra casa dele, em Sertãozinho. Rapaz, que entrega o gás. Tá sempre viajando. Olha lá, tá no Alagoas. Tá ruim pra ele? Tá ruim,

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0: cara, maluco. Nu, não precisa falar nada. Você é dessa época também? Que o seu pai... Eu não peguei essa fase, não. A minha geração, não. Mas a geração de minha mãe, sim. Mamãe conta que vovô, em saudosa memória, esse que eu não conheci, diz que só de olhar para os filhos, a molecada já colocava... Sabe aquela murchada de orelha? E já ia pro quarto? Diz que ele não falava nada, não gritava, não alterava a voz e nunca bateu em filho algum. O pai de minha mãe, ele só olhava. Sabe aquele olhar 43, assim, meio de lado, já saindo, indo embora e louco por você? Reginaldo, nosso amigo, tá triste. Vulgo Vanderlei, aqui em Batatais, é... Tá triste porque a Xuxa vai fazer o último voo da nave agora na carreira dos 40 anos dela. Tava dando uma lida aqui, a imagem da nave descendo no palco que marcou gerações aí de brasileiros, crescendo, né? Pulando, brincando, doce mel. E agora ela vai fazer a despedida dela. Será chamada, eu tava vendo ali, ó, o último voo da nave. Que é aquilo? Claro que ele não poderia estar dentro dessa nave com a Xuxa, né? Reginaldo tá meio gordinho. É meio ruliço. E de vez em quando se atreve a querer dar um pinote aí pra fora na rua. Meu Deus! Balão de oxigênio pro menino.
1: Bom dia!
0: Ó o Dudu aqui, a Tetê ali, cadê a gatona? Você ouviu, né? Todo mundo por aqui, você vai ficar de fora, bebê? Claro que não!
2: Claro que não!
0: Aê, agora gostei, vai lá, vai lá! 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Olá, seja muito bem-vindo, bem-vinda você também. 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São 24 horas no ar, direto tocando a melhor música para a melhor ouvinte do Brasil. 102,3. E até 9 horas tem Rodolfo Mosquiar na área com a patota toda e contando muito claro com a sua participação. Que é fundamental, hein? Mande seu signo também, a gente quer
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0: saber.
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0: Exatamente, no seu rádio até às 7 tem a programação A Caminho do Sol, tocando as velhinhas, aquelas que vovô cantava quando estava lá no fundo do quintal, cascando uma laranja com aquele canivete que era só ele tinha. Lembra quando o vovô tinha um canivete assim, do lado aqui? Na cinta? Isso era muito bom, né? Boas lembranças, não. Naquele quintal de terra batida, chãozão batido, enquanto que vovó estava lá dentro, preparando o rango no feijão de lenha. Oh, maravilha, coisa boa. Ó, deixa eu falar pra você. Cooper Lube tá chegando nesta segundona, hoje 25 de maio de 2026, ouve aí.
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0: Exatamente, meu amigo Sidney. Sidney falou, época boa, Rodolfinho. A gente era magrinho, é pela Xuxa, né, da nave. Rapaz, aquela época pesava 12 quilos e molhado ainda, hein?

0: 1984, marcados Chitãozinho mais o Chororó. Tivemos Velha Porteira nas vozes de Chico Rei com o Paraná e a Irresistível Paixão Chico Rocha, João Carvalho. Olha lá, ó. Meu amigo Reginaldo vai dançar ao som de Odete também aqui, ó.
1: 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Bom dia, Rodolfo.
0: Bom dia.
1: Bora soltar a primeira, engatar na segunda, em pé na semana, meu amigo. E você tem uma ótima e abençoada semana.
0: Amém.
1: Te adoro, fica com Deus, bom
0: Valeu,
1: dia.
0: Valeu, querida, beijo pra você, uma excelente última semana também de maio, né? Eita, Lele, eu digo. Quando o mês tem 31 dias, bebê, um ano e meio ele custa, pastor. Não é brinquedo, não. Ai, que legal. Vai lá no Zapin, você que tá levantando agora, comunique-se, dê o seu bom dia. Porque agora, falo pra você do comunicado da Cooperlube aqui, ó. 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

0: Quem é? É a segunda-feira. Levanta que ela tá lá fora te esperando. 999-86-1023 é nosso zapinho pra você que está aí se ajeitando para o trabalho. Já manda pra nós também seu signo, claro que a gente quer saber, né? O que os astros têm a dizer a seu respeito. Aproveitando o gancho aqui, ó, minha amiga Inês, ela é de aquário, já enviou, tá tudo certo, encaminhado, viu, Inês? Só que os melhores, desculpe-me a discordar de você, os melhores são de peixes bebê. Não é? A galera insiste em dizer que é aquário, que é isso, que é aquilo, não. Negativo, não é não, Fabiana, hein, Serrana? Fala pra essa galera aí, de que maneira que essa banda toca. Ergue o volume aí, 6:20 tem dose dupla.
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0: a gente.
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0: Esse é o desafio pra você se comunicar, dar o seu bom dia, enfim, enviar também, claro, o seu signo. A gente quer saber o que os astros têm a dizer a seu respeito, minha amita. Minha amiga Rita, eu já fiz uma junção ali, você ouviu, né, Rita? Lá em Franca, ela é de Capricórnio. Sabe quem mais mandou também? Além da Inês ali de Aquário, tem a Rose também, que é o Rodolfinho. Já estou me preparando aqui, um bom dia para todos aí. E coloca lá, estarei com o rádio a milhão, como você diz. É isso aí, Rose. Obrigado, querida, ela é de Aquário. Já, já a gente vai saber também. E você, tá afim? Última semaninha do mês de maio, comecinho de semana, segundona braba, nu. Bora lá saber o que os astros têm a dizer a seu respeito. Então envia aí, 99986-1023. Já, já, na participação do melhor ouvinte do Brasil, a gente vai ouvir Barreirito.
3: Morto por dentro.
0: Que isso?
3: Vivo por fora.
0: Aí não, hein, chuchu?
3: Pega bem.
0: Cê tá de brincadeira comigo. Já começar a semaninha, segundona braba com a moda de Barreirito. Você gosta, né, bebê?
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0: 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Bom dia.
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0: Então bora dizer, bebê. Previsão do tempo para Batatais, toda essa nossa grande região, segundo o site Climatempo. Bora lá, teremos hoje, segundo o site Climatempo, sol com muitas nuvens. Ah, que legal. Pancadas de chuva à tarde, aí sim, hein? Nuvens carregadas também à noite, mas não chove não. Diz que a chuvinha vai acontecer ali no finalzinho da tarde. É isso. A mínima 18, a máxima 26 graus. A probabilidade de chuva é muito baixa, hein? 52% e nem um milímetro. Eita, lelê, hein? Vai ser uma pulverizada, então. Pronto. Uma garoa, talvez. É isso. Agora, aqui no alto da Vila Cruzeiro, marcando 18 graus.
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2: O Brasil segue sendo o rei das Copas. A seleção brasileira é a única pentacampeã do mundo, com títulos em 1958, 1962, 1970, 1994 e 2002. Ninguém levantou a taça mais vezes que a amarelinha. Alemanha e Itália vêm logo atrás, com 4 conquistas cada. A Argentina, atual campeã, é tricampeã com 3 títulos, enquanto França e Uruguai somam 2 títulos. Inglaterra e Espanha completam a lista dos campeões mundiais, mas o torcedor brasileiro já está sentindo o peso da espera. Em 2026, o Brasil completa 24 anos sem conquistar uma Copa do Mundo. É o mesmo tempo de jejum entre o Tri de 1970 e o Tetra de 1994. A diferença é que daquela vez, a seleção voltou mais forte e fez história. Mas o sonho do Hexa segue mais vivo.

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Também começando mais uma semaninha, a última de maio, hein? Eita, Lelê! É dele a indicação de Barreirito, morto por dentro. Enquanto isso, você vai mandando pra nós aqui no Zapim o seu signo, a Rita Gevioa, a Neuza também, falamos agorinha, a Roberta também, querida, obrigado pelo carinho, tá? A Roberta é de Aquário, tem que anotar, vai anotando ali, bebê. Afinal de contas, eu acho que todo mundo espera alguma coisa boa também de uma segundona braba, não espera não? Claro que sim, sempre, né? Então vamos lá. Meu amigo Osvaldo se ajeitando para trabalho e cantarolando Barreirito. Ó.

0: torto por dentro. Saudade boa, boa por demais. Rapaz que entrega o gás.
1: Bom dia.
0: Isilda Ibiraci, Minas Gerais. Bom dia, Rodolfo. Hoje amanheceu gelado. Quase fiz a cama de morada. Mas o galo sobreviveu, segundo ela. Eita, Lelê. Oi, Isilda. Será que aqui tá a impressão minha? Deixa eu ver aqui, deixa eu dar uma atualizada aqui, Zilda, pera lá, 18 graus, é isso? 18 graus, não tá frio não, bom, não fui lá fora ainda, né? O problema é o vento, menino do céu, o vento aqui, corta

Cassino Paulista, o Nisso tá perguntando ali, ó. Você vai no último voo da nave da Rainha Xuxa? Oi, Eunice, eu não. Mas nem se eu ganhar o ingresso, eu vou, a entrada. Você imagina o tanto de gente que não vai dar, isso aí. Hã? Sem medo de errar, vai ser um dos maiores shows da história. Escreve o que eu tô te falando. Você vai ver só. Depois você me conta. Reginaldo vai. Ele já ajeitou as botinhas dele. Ele tentou ser Paquito numa época lá atrás. Não deu. A frustração dele é essa. Ele tentou ser Paquito, ele enviou várias cartinhas, mas não conseguiu, coitado. Ai, valeu, minha amiga Eunice. Ela é de Sagitário, tá anotada. É dela essa indicação também? Que é isso, hein? Meu Deus. O povo hoje tá aqui, tá? Olha lá, César e Paulinho. Mais uma com Cooper Lube, também, claro, com a Companhia do Sol. Meia-noite de amor. Aí sim, bebê. Bom dia.

0: Aí, ó, César e Paulinho, Meia Noite de Amor. Diz que não mata ninguém. Bom dia.
1: Bom dia.
0: 999-86-1023 é o Zapinho, esse que tá levantando agora, se preparando aí para trabalho. Segundona, tempo fechado. Clima Tempo diz que talvez teremos uma chuvinha aí. Fim da tarde pra noite. Sei lá. Ele só uma coisa acontece em outra, né? Mas enfim. Deixa eu beber meu café aqui antes que esfria.

Isso aqui pra ficar melhor agora, só com aquele pãozinho de queijo recheado, quentinho, que vai derretendo tudo. Ah, aí, top de linha. Minha amiga Eliane, bom dia pra você também, querida. Minha amiga Yara de Brodowski. A Yara é dessa época aí, lá do show da Xuxa. Ah, não, eu não sou não, já era marmanjo nessa época aí. Não, já era grandão. Tá certo que a gente corria dançando as músicas. Mas já era tudo marmanjão. Oi, Yara. Você sabe que a frustração do Reginaldo foi essa, né? Ele tentou ser Paquito, mas ele não ganha. Ele era muito magro. Você tá entendendo? Na época, ele pesava mais ou menos 13 quilos e molhado, hein? Aí que ele fez? Começou a tomar biotônico Fontoura pra ver se conseguia ganhar um pouco mais de peso, de massa muscular, essa coisa toda e tal. Não rolou. A coisa começou a fazer efeito agora, depois de velho. Aí não parou mais. Rapaz, pra nós que viemos de uma época em que os personagens ali era praga e dengue. Olha que doideira. Sobrevivemos a isso tudo, aí você vai querer bater de frente com essa geração? Você é doido, isso aqui é um real. Oi, Yara, bom dia, querida, obrigado, tá anotado sim. Ela é de Escorpião, Mato Grosso e o Matias. A noite é uma delícia.

Mato Grosso e o Matias. Faltando para as 7 apenas 12 minutos para você que está levantando agora, botando água para dar aquela ferventada. Você sabe que há quem diga que o bom café é uma série de histórias em torno do café, né? Diz que para ficar bom, top mesmo, você não pode deixar a água ferver. Na hora que ela tá quase, você desliga e passa o café. Há quem diga. Aí você fala, Rodolfinho, mas vai ficar... Não vai ficar um café quente? Então, não sei. Eu já vi sobre isso daí. Entendeu? Tem quem coloca o pó na água para ferventar junto. Tem quem não. Tem quem coloca o açúcar misturado junto com o café lá no coador. Tem quem não. São várias as maneiras. Agora, essa do café. Da água não ferver. Um pouquinho antes dela ferver, você desliga e passa o café. Eu nunca tentei fazer não, mas eu acho, sei lá, posso estar enganado, que não vai ficar aquele café quente, que a gente gosta de café pelando, né? Queimando a língua, sapecando e iaiá. Se não for assim, não é pra ser. Adilson, meu amigo Adilson, vamos lá, meu bom, uma ótima segunda-feira pra todos aí também, bom trabalho, bora começar a semana. Ao som de Serjão, demorou. É o Boiadeiro Errante, de 84.

0: tava. É, então acho que sim, né? 84. Quanto tá dando aí? Você tem razão. Já faz tempo, sim. É, valeu, meu amigo. Forte abraço, obrigado pelo carinho. Tivemos aí Sérgio Reis com Boiadeiro Errante. O ano era 1984. Bons tempos, trouxe aqui, ó. Boas lembranças também ao nosso amigo Carlinho, lá de Franca. E a intenção é essa, né? A intenção é sempre essa. E eu digo a você o seguinte, ó. 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Vamos que vamos, bebê, trabalhar.
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0: 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Pra você, levantando agora, você que se prepara para trabalho.
3: Mande o seu zap pra gente.
0: Vai lá.
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0: Minha amiga Graça enviou que ela é também de Escorpião. Tá anotado, Graça, não esqueci não. Obrigado, querida. Uma ótima semana aí. Bom trabalho também. Pra gente fechar,

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5: E nós de volta na melhor do Brasil, para você que está levantando agora. Bom dia!
8: Bom dia, minha família que me ama.
5: Olá, minha família que diz tanto que me adora também. Bom dia!
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5: Tá todo mundo aí, TT? TT! Ô gatona, cadê Dudu? Só está faltando você, inclusive, mandar aqui pra nós também seu signo. Até o nosso amigo Léo, lá de Franca, já enviou. Ele é de Aries. Você vai ficar de fora, bebê?
9: Claro que não.
5: Então vai lá no Zapim, 999-86-1023 e fique à vontade. Olá, seja muito bem-vindo, bem-vinda, você também. 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Educador FM, Batatá, em São Paulo, são 24 horas no ar, direto tocando a melhor música para o A Melhor Ouvinte do Brasil. 102,3. E até 9 horas, Rodolfo Mosquear na área, com a patota toda e contando muito claro com a sua participação. Se liga aí, vamos que vamos. Sem delongas, já no ar.

0: Maradona começar semaninha também. A última do mês de maio, hoje, 25 de maio 2026. Bom dia. Pra você levantando, se preparando todo ou toda para trabalho. Bom dia. Ah, Duduzinho, vem cá. Pra essa galera aí, ó, que segue rasgando noite adentro, madrugada fora, garantindo, claro, o pãozinho nosso de cada dia. Sítios, chácaras, fazendas, enfim, essa galera da zona rural, do agronegócio, que não deixa a peteca cair, jamais. Mesmo porque não pode acontecer isso, né?
1: Bom dia!
0: Ai, que legal. 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
0: E nós vamos começando com a regravação. Gian Giovanni mais Bruno e Marrone se juntaram e regravaram o Favo de Mel 73.

Faz 7:11, é sua ida, Lucas e Luan, saudade. Eu te seguro, Panda e o Favo de Mel, tudo ao vivo, hein?

0: 2026. Estamos aí na última semaninha de maio e o Clima Tempo diz que teremos uma chuvinha logo mais à tarde, tá? Tardezinha ali, coisa e tal. Mas fui agora, parei a pouco, pegar um café e notei que o tempo está bastante fechado aqui no alto da Vila Cruzeiro.
1: Bom dia!
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1: Bom dia.
0: 713.
1: Pega bem.
0: Levanta aí.
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0: Agora é aquela hora em que você participa e resolve a coisa toda por aqui. No ar na primeira edição do Zap Hits com conveniência 14 de março. As opções eu já vou te passar já, aguenta aí.
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3: Exatamente, aquela que você gosta mais. Duas opções, das duas uma. Você quem resolve, quem decide. 999-86-1023, trazendo hoje aqui as opções. Ó, a primeirinha, Marcos e Belucci, Sonho de Todo Casal. Já a segunda é o Buddy Splash com Felipe Araújo e Luan Pereira, o LP. E aí, qual que você prefere? Primeira, Sonho de Todo Casal ou Buddy Splash? 999-86-1023 pra você ir votando aí.
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3: Primeiro essa daqui, ó.
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Hits com Felipe Araújo mais Luan Pereira, segunda opção da primeira edição do Zap Hits com a conveniência 14 de março. A primeira já ouvimos também um trechinho, ficando com Marcos e Belucci, Sonho de Todo Casal. Agora é com você. Enquanto você vai votando aí, a gente vai ouvindo a intermediária hoje com a Thaís.

0: WhatsApp Hits da Educadora com a Conveniência, 14 de março, Ataíde Alexandre, Deus me livre.
1: Bom dia.
0: Hoje nós tivemos aqui as opções, a primeira, Marcos e Belucci com Sonho de Todo Casal, a segunda, Felipe Araújo com LP, o Luan Pereira, Buddy Splash, e a campeã chegou, por quê? Simples, porque você, o melhor, a melhor ouvinte do Brasil, votou, decidiu, e aqui ó, bora cantar.
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0: Você que está levantando agora, você que se prepara aí para trabalho nesta segundona, 7h24, faça como nossa amiga Rosângela de Patrocínio Paulista, que enviou agora há pouco. Ela é de Touro também. Valeu, querida!
1: Bom dia!
0: Um ótimo trabalho a todos em Patrocínio Paulista, em especial Rosângela, que acabou de enviar mensagem para nós aqui agora. 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
3: Oi, Silvana, bom dia para você também, querida. Obrigada pelo carinho, tá anotada, Silvana de Touro.
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3: Tarda, mas não falha. 7:27 já de volta na melhor com o Bom Dia Educadora. Tem 9, hein, bebê? Vai que vai. Educadora. E você se ajeitando para trabalho, se preparando todo ou toda. Você não vai ficar de fora do horóscopo, não, hein?
5: Claro que não.
3: Então manda aqui no Zapim 999-86-1023 o seu. Ivone, ela é de Franca, ela já tinha me enviado e falou assim: Rodolfo, toca pra mim o retrovisor de Gustavo Lima agora.
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0: Leandro Solimões, às 7h34. Tomal, 2005 foi o ano e a indicação foi de Edna. Ô Edna, eu espero que esse Tomal aí seja só a canção, hein, bebê? Você tá bem, né? Tá tudo certo, tudo tranquilo. Eita, lelê, hein? Tivemos aí no retrovisor com Gustavo Lima, pra você que está levantando agora, se ajeitando, se preparando para o trabalho. Quem mais? Jaqueline de Serrana, de Norá, também já enviou. Valeu, minha querida, ela gosta do Dudu.
1: Bom dia.
0: Aí, Dudu, com tudo e nada prosa, hein, bebê? Neide, forte abraço, querida, obrigado pelo carinho, tá anotado sim, a Neide também é de Leão. Afinal de contas, né, Neide, olha lá. Todo mundo espera alguma coisa boa de uma segunda-feira também, né, Rodolfinho? Todo dia, né, Neide? Não só de um sábado à noite ou de uma segunda-feira, todos os dias. A gente sempre pede a Deus, né, que nos dê proteção e coisas boas e que nos afaste do mal. Amém. Isso aí sempre. 999-86-1023, fique à vontade, porque até às 8 horas tem JL Tintas Automotivas, que traz agora poder de mentir.
2: Trevé, você sabe que tem gente que tem o poder de mentir, né? E eu vou te contar uma besteira, que a gente tem o poder de cair nelas ainda. Como é que faz?

0: faltando 16 minutos para as 8, tivemos caso sem nome, Simone Mendes. E eu tô dando uma olhada aqui, uma lida de leve, quem tem sorte tem mesmo e tá tudo certo, né, bebê? Hã? Olha lá, dois apostadores do bolão que ganhou aí quase 169 milhões no sorteio da Mega, né, especial de 30 anos. Foi ontem o sorteio. Sabe onde dois deles estavam? Um em Dubai, o outro nos Estados Unidos. Bom, não? Em New York City. Eita, lelê, o prêmio total foi de 337 milhões. 336, na verdade, né? 340.053.67. Pois é, bebê. Quem tem sorte tem, né? E tá tudo certo. Me ajuda aí. 999-86-1023. Oi, Zilda, bom dia. Ela é de Ares, tá anotado, deu tempo sim. Zilda de Cajuru acabou de me enviar agora, daqui a pouco. 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Olha lá, segundona fechada ainda, hein, rapaz? Não é brinquedo não, mas enfim. Luana Prado com as Cristinas, porque daqui a pouquinho a gente começa com os primeiros
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0: Vamos que vamos. Você, que você arrumou aí, bebê? Que eu não entendi nada agora. Olha a gatona ficando mais doida do que aquele padre que sumiu aquela vez lá com as bexiguinhas. Não, chuchu. Agora tem lá, ó, essa daqui, ó, sofrimento líquido. Ai.

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4: Bom dia, Rodolfo.
5: Olá, bom dia. Já a gente vai ouvir uma cantora, compositora, multiinstrumentista, atriz. Ela é norte-americana. Ó, reconhecida também como uma das vozes mais potentes e distintivas da década de 80. Marcou com sua música pop, com interpretações intensas e o seu alcance vocal impressionante e sucessos também que atravessaram gerações, bebê. Mais precisamente, 1982, a gente vai com essa canção aqui, ó. Lembra dela? Laura Branigan. Gloria! Olha o vozeirão dela, ó. Gloria!
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5: Já!
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5: Como sempre, pegando muito bem. E você, levantando agora, se ajeitando, se preparando para o trabalho, animado, hein? Nu, tá dando gosto de ver. Rapaz, que entrega o gás. Segunda-feira é assim mesmo, bebê. Não se preocupar não, calma que depois piora. Sabe aquele soninho que você perdeu agora há pouco aí, na sua residência, bebericando seu café? Pois é, quando você chegar na frente do trabalho, ele vai voltar. Já notou, não? É sempre assim, né? Principalmente numa segundinha, dia nacional de tudo, da preguiça, daquela vontade que dá gosto. Eita, lelê. Vamos lá? A gente vai começar agora com os primeiros signos para que você comece bem, hein? Não só a segunda, mas também a semaninha. A última do mês de maio. Prontinho, prontinha, senão... Que agora, literalmente, é por nossa conta e risco, né, Gatão?
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5: Bora!
2: Áries.
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5: Minha amiga Zilda, que mandou agorinha. O Léo em Franca, a Alessandra e a Maria Luísa também de Franca. Mandou cedo, Maria Luísa. Você tende a mostrar aí um jeito mais ponderado com quem convive, ó. Saberá conciliar interesses com os coleguinhas e pode selar também boas parcerias no serviço. Também deve se entender, né, com todos e vai agir aí sem pressa, com calma, na tranquilidade. Afinal de contas, a semaninha tá só começando. Aguenta aí. Agora, o ponto alto do dia será a vida amorosa e tudo indica que você vai sonhar aí com um compromisso mais sério. Nu? Será? Se tem alguém em vista, pode definir a situação também hoje. Já no romance...

0: Esse clima de união e sintonia com o seu amor. A cor ajuda bastante, é o vermelho. Você de Áries, dá uma caprichada aí.
1: Touro. De 21 de abril a 20 de maio.
0: Começar a segundona milhão assim, hein? Nu. Vamos lá, Silvana, Rosângela em Patrocínio Paulista e Soninha. Pelo visto, você terá uma segunda-feira típica. O que seria uma segunda-feira típica? Vamos tentar adivinhar aqui, ó. Os astros colocam em evidência os assuntos cotidianos e os compromissos de trabalho. Tá bom? Mas não se preocupe, porque hoje tudo vai caminhar dentro dos conformes e o dia deve ser dos mais produtivos também. Já a paquera recebe bons estímulos e a chance de se ligar com em alguém, né? Que encontra sempre. Ah lá. A dois, astral mais solícito e prestativo na relação com o amor. Que é isso? Amarelo é sua cor pra hoje, você de touro, então bora ser feliz, capricha aí.
1: Gêmeos, 21 de maio a 20 de junho.
0: Gêmeos, temos hoje Ivone, que também é de Franca, e a Luciane. Os astros dobram sua sorte, seu carisma e sua simpatia. A cor é verde, tchau, até logo, obrigado. Quer que para aí, não? Você quer que segue? Vamos lá. Você terá também mais facilidade para se encantar aí com as pessoas. E pode sair no lucro, inclusive. Seus dons e talentos estarão a serviço do seu sucesso e sua produtividade vai aumentar também. Boas novidades devem chegar à tarde e boas ideias podem surgir. Será o momento de colocar projetos em ação. Não sei quais, mas enfim, é com você. Seu charme estará irresistível e o paquera ou a paquera pode ficar caidinho, caidinha. Só vá com calma no início da noite. Por quê, Rodolfinho? Eu sei lá. Vai com calma aí. Coloca verde, oh, yeah. Que é a sua cor pra hoje, você de Gêmeos, e boa sorte, bebê. Aí, literalmente, a coisa é com você.
2: Bom dia.
0: Eu espero que você tenha gostado. Ai, que doideira. Foram os primeiros signos pra esta segundona, pra que nós comecemos bem, não só a nossa segunda braba, mas também nossa semaninha. Como dito e repito, a última do mês de maio. Tá todo mundo aí, cadê Dudu? Cadê a Tetê? Cadê a gatona? E você, vai ficar de fora?
3: Claro que não.
0: Então vai no Zapim 999-86-1023. Fique à vontade, comunique-se. Olá, seja muito bem-vindo, bem-vinda. Você também, esta é a ZYD832. O canal é o 272. 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São 24 horas no ar, direto, tocando a melhor música para o a melhor ouvinte do Brasil. 102,3. E até 9 horas, com a patota toda, tem Rodolfo Mosquiar na área e contando muito claro com a sua participação. Se liga aí, bebê, vamos que vamos. 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Segue no seu rádio, bom dia.
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0: É isso aí, Chuchu. No ar, bom dia, educadora desta segunda-feira, 25 de maio de 2026.
2: Bom dia.
0: Pra você que levanta, se ajeita, se prepara todo ou toda para trabalho.
2: Bom dia.
0: Pra essa galera aí, ó, que vem rasgando noite adentro, madrugada fora, garantindo, claro, o pãozinho nosso de cada dia. Dudu.
4: Bom dia.
0: Essa galera que não deixa a peteca cair jamais. Lá na capital federal, no céu fechado da pátria nesse instante, são 8 horas em ponto.
5: Brasil.
0: E como dito, prometido, nós começamos hoje com uma canção que fala sobre um retrato vívido de uma mulher que está constantemente em movimento, perseguindo alguém ou algo que parece sempre fora de alcance. Quem nunca, né, se sentiu dessa maneira aí? A repetição do nome Glória e as perguntas apontam para uma desconexão entre a percepção externa de sucesso e a realidade interna, que indica estar enfrentando uma crise pessoal ou um vazio emocional. Sugere uma letra, uma luta também, uma luta interna, talvez com a pressão de manter aí uma imagem ou lidar com expectativas? É possível. A música também toca em temas de identidade e autenticidade. Esta canção é um lembrete de que a busca por validação externa pode ser uma armadilha e que a verdadeira satisfação vem de dentro. De 1982, Laura Branigan com Gloria, pra começarmos bem, hein?

0: Bonitinho.
1: Você tá mentindo.
0: Não tô. Foi feito baseado em minha pessoa numa época de outrora. É o amante profissional. Vou te passar o meu telefone. 2345678. Anota aí. Notou direitinho? É meu zapinho. 2345678. Erva doce com amante profissional de 1982. Gloria Laura Brennan. Começamos muito bem, obrigado, bom dia. Desta segundinha da preguiça, bebê. 25. Maio 2026, cadê o bom dia das garotas que dizem amar-me?
2: Bom dia!
0: Oi, Zilda, em Cajuru, ela quer saber um número, os números da Mega? Então tá, vamos lá passar os números da Mega, você viu, né? Quem tem sorte tem mesmo e não tem conversa, não tem choro e nem vela, bebê. Ó, moradores de Dubai e também dos Estados Unidos estão entre os vencedores do prêmio aí da Mega Sena. Os números, ô, minha amiga, 03... 30, 33, 35, 45 e 47. Ô, me ajuda aí, velho. 30, 33, 35. Aí depois 45 e 47. Você tá de brincadeira comigo? Vencedores levam 168.170.026,83 cada. É mole não? Já a Quina teve aí, ó, 590 apostas ganhadoras com o prêmio de 13.890,02. Tá bom. Quase 14 mil reais, tá bom. 03, 30, 33, 35, 45 e 47. Que números malucos, você tá doido.
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0: Eu, faltou pouco. Só faltaram 6 números pra que eu ganhasse.
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0: Já? Direto e reto assim? Caraca, eu ia pegar um café. Que é isso? Mas foi bom demais, velho.
5: Você é o bichão mesmo, hein?
0: Então, menino, você tá louco? Eu ia lá no fundo pegar um café, não deu tempo. Vambora!
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0: Priscila, Jaqueline, Encerrana e a Dinorá também estão querendo saber. E vão, bora lá.
6: Câncer.
7: 21 de junho a 21 de julho.
0: Sua estrela guia. Ó que bonito isso. Vai espalhar boas energias em seu lar e promete também um dia tranquilo. Oh, maravilha. A ligação afetiva com seus queridos se fortalece e você não vai medir dedicação, esforços para atender aí as necessidades do seu pessoal. Se está em emprego fixo, pode defender o ganha-pão com encomendas, bicos, coisas que fizer e sabe fazer aí em sua casa. Seu lado carinhoso virá à tona e tudo indica que vai ficar aí muito bem com o seu amor. Uma segundinha, tranquilidade total. Menos mal, né? Pelo menos não tem discussão, essa coisa toda e tal. Se solteira, solteiro, pode sentir vontade de ligar pra alguém que conheceu recentemente. Mas vá com calma aí no início da noite, hein? Por quê, Rodolfinho? Eu sei lá. A sua cor pra hoje é marrom, bebê.
7: Leão. 22 de julho a 22 de agosto.
0: Eu não sei interpretar essas coisas aqui. Você tá doido, hein? Vamos lá, Márcia, Neide e Leila. A semaninha começa com boas vibrações, trazendo aí excelentes estímulos para os seus contatos e prosas também. Hoje você vai dar um show de comunicação, gentileza e simpatia, agradando e cativando também todos à sua volta. Tende a se destacar mais no serviço e deve sair também no lucro. Gostou? É bom, né? Sua habilidade para argumentar fica tinindo e você vai se entrosar bem com os coleguinhas. Se está afim de alguém, não perca tempo não, hein? E fale logo o que você está sentindo aí, bebê. Tipo assim, ou, e aí? Nós não vai casar? Fala isso daí que você vai ver o teu. Que doideira. Já no romance, terá sintonia plena com o seu amor e a sua cor para hoje é o azul, você de leão. Imita o leão, hein, gatão? Então tá bom.
7: Virgem, de 23 de agosto a 22 de setembro.
0: É, propôs isso daí pro camarada, hein? Meu Deus. Ai, Rodolfinho, segue o barco, bebê. Rosilene, Lúcia, deixa eu me recompor aqui, a Sandra. A semana começa com boas vibrações para os seus interesses profissionais e financeiros. Suas iniciativas podem trazer excelentes resultados, ainda mais para o seu bolso, ó. Já o clima, o hoje, né? O clima é de tranquilidade e equilíbrio. Só não deixe a guarda. Só não baixe a guarda no início da noite, quando sua energia pode dar uma caída também. Ah lá, tá vendo? O desejo de se amarrar deve falar mais alto e tudo indica que você não vai se contentar com apenas rolinhos, casinhos, sabe? Essas coisas assim meio sem que compromisso. Ah lá. Noite animada, se solteira ou solteiro e astral estável também na relação com seu amor. E a cor para hoje é o branco, branco da paz, querido rapaz que entrega o gás. São 8:15 pra você que tá tentando levantar agora, você que tá entrando em sintonia.
2: Bom dia.
0: Pra você que ainda não tem problema. Calma, depois que você acordar, você vem cá no Zapinho e dá um bom dia pra nós. Pode ser, não? Não tem pressa, não. Agora tem, e ao vivo, tudo aconteceu em 2019. Raça Negra com o Tiaguinho, ela lembra dela, né? Cheia de manias. Quem é que não as tem? Bom dia.

Eu costumo dizer o seguinte, bebê. Você tem que ser fiel até a morte. 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

0: Manias também, tudo ao vivo, hein? Raça Negra, Tiaguinho, na melhor do Brasil, que vai para um rápido intervalo e volta já com mais três signos para que você comece bem sua segunda-feira. Esse alguém sou o Joe.
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4: O governo federal publicou novas regras para o funcionamento das redes sociais e plataformas digitais no Brasil. Pelo novo decreto, as empresas serão obrigadas a guardar por um ano os dados de pessoas e empresas que contratarem anúncios e impulsionamento de conteúdo na internet. O objetivo é facilitar a identificação de responsáveis por fraudes, golpes e publicações criminosas, além de ajudar no ressarcimento das vítimas. As plataformas também terão que adotar medidas para evitar a divulgação de anúncios fraudulentos e remover conteúdos ilegais após notificação, mesmo sem ordem judicial em alguns casos. As novas regras atualizam o marco civil da internet e seguem entendimento recente do Supremo Tribunal Federal sobre as responsabilidades das Big Techs. O decreto ainda prevê canais específicos para denúncias de violência digital contra mulheres e exige mais ferramentas de proteção aos usuários.
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0: Vai lá, dá um pulinho lá e nos siga. Agora 8 horas 25 minutos, minha amiga Valdirene de Cajuru, que é de Libra, que tá chegando agora, que falou o seguinte, Rodolfo. Esse teu contato aí não entra. O 2345678 não entrou. Você colocou o DDD?
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0: Ai, muito legal. Valeu, minha amiga Valdirene de Cajuru. Obrigado pelo carinho, pela participação, né? Ângela também tá por aqui e a Sandra de Brandoski, essas meninas todas aí de Libra.
6: Libra, 23 de setembro a 22 de outubro.
0: Então, ó, você tem tudo para se destacar no serviço e pode ganhar elogios da chefia. Elogios? Tá lelê, hein? Novos horizontes se abrem a partir da tarde e a chance de começar algo que pode trazer aí muita realização. Estudos

dependam de raciocínio rápido vão fluir, que é uma beleza, ó. Em plena segundona? Começar dessa maneira a milhão? Então tá. Hoje seu destino é fazer

0: hein? Lilás é a cor para hoje, você de Libra.
1: Escorpião. De 23 de outubro a 21 de novembro.
0: Minha amiga Graça Yara de Brodowski e a Dulce também. Hoje tem pouquinho escorpião, né? Aproveite para repensar certos hábitos, cuidar com carinho do seu corpício e reabastecer também suas energias. Mas isso numa segunda-feira? Tá bom. O período será indicado para encerrar ciclos, resolver coisas pendentes e encontrar soluções também para as, sabe aqueles assuntinhos que a gente, todo mundo tem, né? Você vem arrastando, vem empurrando e coisa e tal. Pois é, hoje você vai resolver isso aí tudo. Talvez não tenha tanta disposição para sair neste início de semana, mas nada impede de topar alguém interessante e sentir algo especial. Ó, noite envolvente com o seu amor e a cor para hoje é o salmão. Aí sim, hein, bebê?
1: Sagitário, de 22 de novembro a 21 de dezembro.
0: Ivani, Eliane e a Eunice lá de Patrocínio Paulista que madruga junto com a gente. A segunda chega com novidades indicando um período positivo e harmonioso, ideal, sabe para quê? Para você socializar, conhecer gente nova e ampliar também amizades. Sua capacidade de liderança e seu espírito de colaboração vão ficar mais evidentes no ambiente de trabalho. E aqui, ó, você pode conseguir objetivos que há tempos vem perseguindo, hein? Será? Então, tomara que sim. Contará também com bons aliados e tende a sobressair em atividades em grupos ou equipes. A semana deve começar movimentada nos assuntos do coração e a paquera vai rolar solta também. A cor é estranha, eu acho esquisito, mas enfim, meio sem sal, como dizem, né? Creme. Vai lá, você de Sagitário. Creme. Ninguém merece.
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0: 8:28.

0: menos é mais. Bom dia pra você que tá levantando. 8h34, pula dessa cama aí.
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0: Educadora, 8 horas 35 minutos. Dudu, vem cá, bebê. Dá um bom dia pra geral aí.
4: Bom dia.
0: Aí sim.
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0: Anotou direitinho, salvou aí na memória número 1 do seu rádio. Se já fez isso, tá de bom tamanho. Nós seguimos por aqui, são os últimos, né? Os últimos signos para que você comece bem o seu dia de trabalho. A segundona, Brabin Nu.
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0: E nós queremos saber aqui, Neuza. E lá em Franca temos Rita. Ô Rita, bom dia.
7: Capricórnio.
8: De 22 de dezembro a 20 de janeiro.
0: Você terá mais espaço para mostrar aí suas competências e pode conquistar também uma promoção. Aí sim. Boa, Rita. A Rita em Franca e a Neuza. Neuza! Ó, vai ganhar uma bala a mais, hein? Que é isso? As melhores energias estarão concentradas a partir da tarde e você contará também com muita vitalidade para fazer tudo, tudo o que você planeja.

0: deseja e deseja. Oh, maravilha! Tretas familiares podem influenciar e afetar o romance no início da noite. Você não vai deixar não, né? Mas logo as coisas serão esclarecidas e você vai se entender muito bem. Obrigado com o seu amor. Se solteira ou solteiro, atração por coleguinha, ou bebê, tende a ficar mais forte, hein? Nu! E aí, tem algum coleguinha aí que você já tá olhando assim, de maneira mais, você sabe como é?
1: Oh, yeah.
0: A sua cor para hoje é o rosa, então dá uma caprichada boa nisso aí.
2: Aquário, de 21 de janeiro a 19 de fevereiro.
0: Oi, Neia, Neia, Inês, a Rose e a Roberta, novos horizontes se abrem e a segundona pode reservar aí boas notícias para quem quer se arriscar um pouquinho mais na carreira. Ó, beleza? Sinal verde para você começar um projeto, trabalho ou curso diferente. Com seu charme, simpatia e carisma em alta, que é isso? Você deve atrair muita, mas demais da conta paquera e a lista de admiradores só deve aumentar. Gostei, hein? Com tudo e nada prosa, você de aquário pode se surpreender com alguém de outra cidade e tudo indica que a conquista será certeira. E a sua cor para hoje é o lilás, famoso roxinho. Capricha aí.
2: Peixes, de 20 de fevereiro a 20 de março.
0: Vamos ver agora os melhores, bora saber dos melhores. Olha lá, Fabiana, em Serrana e a Cida. Você pode aproveitar para cortar hábitos e manias que não colaboram com sua qualidade de vida. Eu vou lendo e vou tentando entender, hein, galera. Já à tarde, pode ter novidades sobre uma negociação em andamento e tudo indica que deve levar vantagem, mas dobre a cautela no início da noite e evite também gastos desnecessários, tá bom? Seu lado sensual, envolvente e cativante ficará mais fortalecido também no início desta semaninha. Há possibilidade de despertar desejos e paixões. Que doideira! Com amor, astral mais cúmplice e caliente. E a nossa cor para hoje, ô Fabiana, Cida, é o amarelo. Sabe aquela coisa? Pelo sim, pelo não, vamos botar um troço amarelo?
3: Bom dia!
0: Apesar dessa minha cara que já tá meio amarela. Ô galera, valeu! Mais uma vez, obrigado pelo carinho, pelas participações, enfim, por entrar aqui, aceitar, né? Entrar na brincadeira do horóscopo para conosco. Amanhã tem mais, hein? Por hoje, a gente fecha aqui o estabelecimento. Beleza?
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0: E nós seguimos com Ted Swings para animar a sua segunda-feira. Pelo menos tirar um pouco dessa preguiça, dessa nhaca. Nu! Que acabou agora. Periga chegar na frente do trampo, ela voltar, hein? Ted Swings, The Door.

0: Você sabe que eu tô ouvindo a Kelly Smith aqui no fone de ouvido, essa Era Uma Vez. E é mesmo, né? Quando a gente tá lá pequenininho, essa coisa toda e tal, a gente quer crescer e não sabe responder por quê. Por que que você quer crescer? Ah, sei lá, eu quero ser grande, grande pode fazer de tudo, né? E tal. A gente não vê a hora de completar 18 anos pra tirar aí a CNH, Carteira Nacional de Habilitação. Aí a gente cresce. O dia a dia, as lambadas da vida, vai mudando de novo o nosso pensamento. Que saudade de quando eu era uma criança. Era feliz e sabia. Que vontade de voltar àquela época de outrora em que morava com vovó. Quem nunca? Hã? Eita, lelê, hein? Será que é do ser humano? Deve ser, né? Que seja.
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1: Oba! Bom dia, educadora!
0: Segue no seu rádio até as 9, agora 11 minutos para tal, 11 minutos para as 9. Olha lá, a Soninha falou a mesma coisa. É bem assim, né, Rodolfinho? Quando a gente é criança, todo sonho, principalmente, eu não sei a menina, mas o menino, ele não vê a hora dele completar 18 anos para poder.

0: de maio também, aleluia. E ó, eu não queria falar não, mas começa a notar, a partir de agora, é a última semana, só que esse mês, 31 dias, e mês com 31 dias demora um ano e meio a passar.
1: Ai, para!
0: Depois você me conta, você vai ver como é que essa semana vai ficar assim, ó, amarrada.
1: Vai, boiadeiro!

0: É a saudade burra.
1: Seu erro foi assim.
0: Faz, hein?
1: E muito mais.
0: E muito mais, aí, tá ouvindo? Laura Prada, Simone Mendes, todo mundo menos eu. Hugo Guilherme com Ana Castela. Beija todo mundo menos eu.

certo. Continue ouvindo travado aí no 102,3, enfim, pelos redes sociais, aplicativos. Já já tem Frequência Educadora com o Thiago Rodrigues. Nos falamos amanhã, às 5, na programação A Caminho do Sol. Tchau, pessoal. Israel com Rodolfo? Não, mas quase, hein? Tchau.

0: Voltamos amanhã.
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7: O governo de Itauã afirmou que não foi notificado sobre qualquer suspensão na venda de armas dos Estados Unidos para a ilha. A declaração foi feita após o secretário interino da Marinha Americana informar ao Senado dos Estados Unidos que algumas vendas militares ao exterior estão sendo adiadas por causa da guerra contra o Irã. Segundo o governo americano, a prioridade é garantir estoque de munições para as operações militares no Oriente Médio. Taiwan aguarda a liberação de pacotes de armas que somam cerca de US$14 bilhões, aprovados pelo Congresso dos Estados Unidos. A China, que considera Taiwan parte do seu território, voltou a criticar as vendas de armas americanas para a ilha e disse que a questão pode gerar conflitos entre Pequim e Washington.
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2: Você, hoje segunda-feira, 25 de maio, temperatura 25 graus. Por aqui, Thiago Rodrigues, o Titi, tá chegando pra continuar com você com muita energia positiva. Segundou, bebê. Você continua ouvindo a ZYD 832, a rádio que pega.
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2: Bom dia, uma semana abençoada pra você. Começando mais uma edição do nosso Frequência Educadora. Aê! Você

muito positiva, nada de cabeça pra baixo, aquela desânimo, ah, segunda-feira, difícil, né? Difícil nada, você tá bem, tá com saúde. Ó, sabe o que tá faltando aí agora? Muita música, você tem que aumentar mais o volume. Você já tava curtindo muita música boa com o Rodolfo e agora a gente vai continuar nessa mesma energia, só que você aumenta mais aí, o volume tá baixo, hein? Aumenta aí, vamos colocar as coisas ruins pro lado aí, energia negativa, joga tudo pra lá, sai fora. Que isso, sai fora. É o nosso Frequência Educadora entrando no ar. Daqui a pouco a gente vai bater aquele papo, falar um pouco mais de esporte, um pouco de esporte, né, na verdade, com a nossa educadora nos esportes. Depois tem o Zap Hits pra gente brincar, tem o Fique Sabendo, as fofocas que vez outra eu entro aqui junto com você pra fofocar, e o nosso Palpitando Educadora sempre trazendo aquele tema pra você meter a colher. É legal, né? Então vamos lá! Segundou, bebê! Segundou, aumenta o som! Você aumentou aí? Aumenta mais, tá mais.

nosso Frequência, eu te seguro. Bom dia! 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

0: 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Nosso palpitando educadora de hoje traz a história, na verdade, não é nenhuma história dessa nossa ouvinte, ela tá querendo saber mesmo o que ela faz, né? Ela disse o seguinte: bom dia, Thiago, eu tô namorando uma pessoa maravilhosa, super gente boa, um cara super legal, eu já tô namorando ele há 1 ano. É completar 1 ano. E assim, eu me sinto muito feliz, eu me sinto muito bem com ele, ele me trata super bem, enfim, aquela coisa. Eu falei, gente, encontrei a pessoa certa. Até aí, tudo beleza, tudo maravilha. Só que chegaram até a minha família e contaram pra minha família o seguinte, que ele tem um histórico de agredir mulheres. Parece que no passado isso aconteceu. Chegaram e falaram, pede aí pra sua filha tomar cuidado com esse rapaz aí, viu? Que esse rapaz aí, o histórico dele é esse, assim, assado. Enfim, contaram pro meu pai, pra minha mãe. E agora, ele nunca brigou comigo, o Thiago, nunca levantou a voz comigo, sempre me tratando muito bem. Acontece que meu pai e minha mãe, eles chegaram e vieram conversar comigo, ó. Fiquei sabendo isso, assim, assado, que ele, no passado, ele era agressivo com os relacionamentos que ele teve no passado com as mulheres. E assim, eu não quero mais você com ele. Eu já sou maior de idade. E assim, eu fiquei sem chão na hora. Falei, não, eu não tô acreditando nisso. Quem que falou? E aí, minha mãe, numa conversa mais íntima ali comigo, me contou. Quem foi que falou? E realmente eu fui atrás pra saber, foram namoradas, pessoas do passado, né, que tiveram relacionamento com ele. O meu pai falou, ó, que se você continuar com esse rapaz, e o meu pai gostava dele, mas depois dessas histórias aí, meu pai deixou de gostar. Se você continuar com esse rapaz, eu vou pedir pra você sair de casa. O meu pai foi até mais assim comigo, falou, não, eu não quero isso pra você, enfim. Agora, eu tô nessa situação, Thiago, que comigo ele nunca fez nada, ele é um doce de pessoa, me trata super bem, me dá amor, me dá carinho, é uma pessoa maravilhosa, maravilhosa, e eu sinceramente não quero separar dele. Porém, eu tenho medo, eu não sei. Agora eu fiquei assim, sabe quando a gente fica com a pulga atrás da orelha? E ela quer saber da gente, do palpitando educadora, o que ela tem que fazer, o que ela deve fazer, qual que é a melhor saída nesses casos, hein? Porque segundo ela, ele há 1 ano que eles estão juntos e ele trata ela super bem. Super bem, nunca nem levantou o tom de voz com ela, nada. E ela tá com medo, agora ela ficou com o pé atrás, ela continua gostando dele, ela deve largar dele, porque uma hora ou outra, mais cedo ou mais tarde, ele vai se enfurecer, vai mudar o comportamento, ou não? Ou ela deve continuar com ele? Será que essas histórias são verdadeiras também? Foi o que eu pensei. Eis, né? Será que verdadeira? Será que não é? Nossa, ela tá agora, sim, sem saída, hein? Sem saída. Mas peraí, amiga, a gente vai resolver, vai te dar uma luz aí pra você saber o que você faz. É o nosso palpitando educadora. Fica à vontade pra meter a colher, você sabe que você é de casa, né? Você sabe. Então manda aí sua mensagem no nosso WhatsApp, 99986-1023. Ixi, complicou, hein? 1 ano juntos e o cara é super gente boa, mas vai saber, né? A gente fica com o pé atrás. É verdade.
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0: Aquele momento da gente falar um pouco de esporte, junto com o Alto Posto Irmãos Ribeiro e Machados Multimarcas, falando de futebol e do Campeonato Brasileiro. 9 jogos movimentaram no final de semana a 17ª rodada do Campeonato Brasileiro, a penúltima antes da parada aí para a Copa do Mundo. O Vitória recebeu e fez 2-0 em cima do Internacional. Meu Deus, e o São Paulo, hein? São Paulo ficou no empate em 1-1 com o Botafogo. Já o Mirassol recebeu e derrotou o Fluminense por 1-0. E o Santos, hein? Ah, o Santos foi até Porto Alegre e, pra variar, perdeu pro Grêmio por 3-2. Mas jogou, eu achei que jogou bem, não jogou mal, não. No clássico dos clássicos, Flamengo recebeu e perdeu para o Palmeiras por 3-0. Em Minas Gerais, o Cruzeiro derrotou a Chapecoense por 2-1. Já o Remo, de virada, perdeu para o Atlético Paranaense por 2-1. O Corinthians recebeu e derrotou o Atlético Mineiro por 1-0. E fechando os jogos do final de semana, o Vasco da Gama recebeu e perdeu para o Bragantino por 3-0. A 17ª rodada termina hoje com Coritiba e Bahia. O Palmeiras está liderando aí o Brasileirão com 38 pontos. E o Flamengo, com um jogo a menos, é o segundo colocado com 31. Já o Fluminense soma 30 pontos em terceiro. O Bragantino é o quinto colocado com 26 pontos, um a mais que o São Paulo em sexto com 25. Já o Corinthians é o 15º colocado com 21 pontos. E, infelizmente, o Santos está na zona de rebaixamento e soma 18 pontos aí em 17º lugar. O Mirassol é o 18º com 16 e um jogo a menos. 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
2: De volta com o nosso Frequência Educadora. Tudo bem? Tudo 100% aí na sua segunda-feira? Então vão pra cima, hein? Vão pra cima, nada de moleza, não. Educadora. Essa pega bem, pega melhor ainda com você metendo a colher no nosso palpitando Educadora de hoje. Essa nossa ouvinte tá numa indecisão e eu também, se estivesse na pele dela, estaria na mesma indecisão, com o pé atrás, com a pulga atrás da orelha, com certeza. Ela disse que conheceu uma pessoa maravilhosa, um cara super legal, um ano já que eles estão juntos, e assim, ela falou: Thiago, um relacionamento maravilhoso. Acontece que chegaram até a minha mãe, o meu pai, e disseram que o histórico dele não é muito legal, não, que lá no passado ele tinha o hábito de agredir as ex-namoradas, né, as namoradas, né, que se tornaram ex depois. E ela ficou meio assim com o pé atrás, falou: ó, eu não sei, e foi atrás, resolveu ir atrás. Ela conheceu algumas pessoas que se relacionaram com ele e todas elas confirmaram isso. E ela falou: olha, um ano que a gente tá junto, ele não levantou nem a voz pra mim, nada, nada, nada. E assim, ela quer saber se ela continua com ele, se ela não continua, se ela sai fora. A mãe também não aprovou. A mãe falou: olha, até então tava tudo bem, depois que eu fiquei sabendo isso, eu não quero mais você se relacionando com esse rapaz. O pai já foi um pouco mais durão ali, falou: ó, se for pra você continuar com ele, na minha casa eu não quero. Então, que ele quis dizer? Vai embora, vai sair daqui da minha casa, vai, né? Aí você assume aí. Ela já é maior de idade, tudo. Então, assim, ela falou assim: o duro, Thiago, é que eu amo ele. Eu gosto muito dele. Ele é o amor da minha vida. E eu não sei o que eu faço. Meu Deus do céu, ainda bem que tem um palpitando, né? Ainda bem que tem um palpitando. Elisângela, lá de Cajuru. Thiago, fala pra ela sair fora, pra ela dar no pé, sair fora desse rapaz aí, que uma hora ele vai mostrar quem ele é. A Sueli Fidelis. Oi, Su, bom dia.
3: Oi, Thiago, bom dia, Su. Tudo bem?
2: Tudo ótimo, Su.
3: Fala pra essa moça largar, por favor, que se ele bateu nas outras, ele vai bater nela também. Então. Aí fica muito mais difícil ela sair desse relacionamento, tá?
2: Então, valeu, Su. Ó, uma boa semana, Su, pra você aí, tá? E obrigado pela companhia. Quem mais? A Helena Laurato. Oi, Helena.
4: Bom dia,
2: Thiago. Bom dia, Helena. Tudo bem, querida?
4: Eu sou da seguinte opinião. A gente deve cortar o mal pela raiz.
2: Acaba já logo de uma vez, né?
4: Se já aconteceu com outras namoradas, vai acontecer com ela também no futuro.
2: No futuro.
4: Eu largaria.
2: A gente fica, né?
4: Sem cortar o mal pela raiz.
2: A gente fica com o pé atrás.
4: Beijão, Thiago. Fica com Deus.
2: Um beijão pra você também, Helena. E você? Vai meter a colher? Fica à vontade. Ela tá querendo saber a sua opinião, pra saber o que ela faz, qual é a decisão que ela deve tomar. Olha só como o palpitando educador é importante, né? É um assunto muito delicado aí, né? Mas vamos falar sobre isso, tá? Fica à vontade. Bom dia pra você, boa segunda-feira. Semana começando. Eu só desejo pra você tudo de bom, tá? Tudo de bom. Pensamento positivo, tá? Quando vier um pensamento negativo, você esquece. Deixa de lado. Põe pra lado, não. Não, joga do lado aí. Vai.

0: Muito bem, assunto que dói é o Gustavo Lima. 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Quem tá junto também é o melhor ouvinte do Brasil,
1: Brasil,
0: metendo a colher no nosso palpitando educadora. O Thiago, eu tô namorando já há 1 ano, um rapaz muito gente boa, muito legal, me trata super bem, nunca levantou a voz comigo. Acontece que chegaram até o meu pai e a minha mãe e contaram pra eles que ele, assim, ele é agressivo com as namoradas. É, ele é agressivo com as namoradas lá do passado. Ele foi muito agressivo, enfim. E aí ela foi atrás, ela mesmo foi atrás, foi lá ver, conversar com algumas pessoas que se relacionaram e de fato falaram, ó, toma cuidado que ele é agressivo. Acontece que a mãe não quer mais saber dele lá. E o pai já falou pra ela também, é melhor você se separar, senão, ou você sair de casa. E ela não sabe o que ela faz, porque ela confessou.

0: tanto que ela é apaixonada por ele. Porque eles estão há um ano juntos e ela não sabe, ela tá com muito medo, tá com o pé atrás, ficou assim, sabe, sem saber o que faz agora. Eu separo dele ou eu não separo? Será que ele mudou? Será que uma pessoa assim não muda? Sabe, ela tá com a pulga atrás da orelha. É o nosso palpitando de hoje, tô esperando você.
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1: 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E muita gente pensa nos efeitos do sol apenas pra gente, né? É, mas o carro também sofre, viu? E bastante. Deixar o veículo estacionado no sol todos os dias acelera o desgaste da pintura, resseca borrachas, danifica plásticos internos e ainda faz o interior virar uma verdadeira estufa. Por isso, sempre que possível, estacione em locais cobertos ou utilize protetores no para-brisa. Ah, tem mais, viu? Antes de ligar o ar-condicionado, abra os vidros por alguns segundos para liberar o ar quente acumulado. Esse cuidado melhora o seu conforto e reduz o esforço do sistema de ar.
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0: E aí, turma, tá tudo bem? Tudo certo? Boa semana pra você, onde quer que você esteja. Os amigos da rodagem, os caminhoneiros, as caminhoneiras, tamo junto, hein? Bom trabalho pra vocês.
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0: Essa pega bem nosso palpitando educadora de hoje, abordando esse assunto polêmico dessa nossa ouvinte, que conheceu um rapaz já há um ano que eles estão juntos e assim, ela falou que ele é maravilhoso, uma pessoa super atenciosa, calmo, nunca levantou a voz pra ela, porém, foram até a mãe e o pai dela, chegaram até a mãe e o pai e disseram, olha, pede pra sua filha sair fora desse rapaz, porque ele tem a fama de ser agressivo com as namoradas. Ela foi atrás, ela falou, Thiago, eu fui atrás para saber, conheci, conversei com algumas ex e elas me disseram, confirmaram isso. E agora eu tô sem saber o que fazer. Eu tô assim, porque eu gosto dele, eu amo ele e eu não sei se eu separo dele, se eu continuo com ele, se eu dou essa oportunidade, essa chance para ele. Eu realmente, eu tô assim, com a pulga atrás da orelha também. A minha mãe falou que não quer saber dele na casa dela. E o meu pai falou que se for pra eu ficar com ele, eu vou sair de casa. É pra eu sair de casa. Eu sou maior de idade, tudo, tenho minha vida também. Só que meu pai não quer saber. Meu pai já falou, ó, sai fora desse rapaz. E eu tô

0: escrevendo pro Palpitando de hoje justamente para isso, para saber o que eu faço. É o que ela quer saber. Ela quer saber se ela sai fora, se ela continua com ele. Oh, meu Deus. Oi, Carmen, tudo bem? Bom dia.
1: Tiago.
0: Bom dia.
1: Bom dia.
0: Bom dia. Segundou, hein, Carmen?
1: Uma boa semana para vocês aí.
0: Para você também,
1: muito
0: querida.
1: Amor no coração, que Deus abençoe.
0: Amém, eu amém.
1: Largaria. Não foi uma só que aconteceu isso, não foi jamais ficaria
0: mesmo uma, né?
1: Assim. É. Imagina, quatro paredes, só os dois, você não, ela não sabe o que, que ela, ele vai fazer
0: que
1: com
0: que
1: ela.
0: Que vai fazer, exatamente.
1: Largaria.
0: Exatamente.
1: Bom dia aí.
0: Bom dia,
1: Deus
0: querida.
1: Abençoe.
0: Bom dia, amém. Você também, tá? Aí, ó. E mesmo se tivesse sido uma única vez, né? É. Quem mais? A Danizinha. Oi, Dani. Bom dia, Tiago. Abençoada semana pra você e pro melhor ouvinte do Brasil. Aê! Ô, Tiago, eu acho que ela tem que largar antes que ele faça o mesmo com ela. Ninguém morre de amor, viu, Tiago? E ela tem uma vida aí pela frente. Então, assim, é a Danizinha metendo a colher aí no Palpitando Educadora. Oi, Tânia, tudo bem, querida? Como que você tá? Tudo jóia? Põe a Tânia aí no ar, produção.
2: Oi, Tiago, bom dia.
0: Bom
2: tudo
0: dia,
2: bem?
0: Tânia.
2: Olha, tudo minha ótimo. Querida, se eu fosse você, eu saía fora enquanto é tempo. Pra mais tarde você não sofrer.
0: Uhum.
2: Porque já que você conversou, que falou que ele é assim, que ele é agressivo, e a gente vê tantos casos, né?
0: Sim, exatamente.
2: Que infelizmente não acaba tendo um final bom. Uhum. Então, eu, se eu fosse você, já partia pra outra.
0: Já
2: saía
0: pra
2: fora
0: outra.
2: Enquanto exatamente. É tempo. Pra você não sofrer, minha amiga, na minha opinião.
0: Aí,
2: abraço, Tiago.
0: Abraço pra você também, Tânia. Boa semana, tá? Uma excelente segunda-feira. E lembrando que é crime no Brasil, tá? Agredir qualquer mulher é crime. A agressão é enquadrada na Lei Maria da Penha, né? E no Código Penal, com penalidades que incluem prisão em flagrante e detenção. Aí variando conforme a gravidade aí do ato, né? E você, mulher, que tá passando por uma situação, denuncie. Ligue 180, que é a Central de Atendimento à Mulher, ou 190 para a Polícia Militar, ou procure uma delegacia da mulher, tá? É muito importante denunciar. É o nosso Frequência Educadora da sua manhã de segunda-feira, coisa boa! O sol deu as caras por aqui, e aí na sua cidade?

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1: 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Essa música agora vai ficar na sua mente aí, tá? Sinto me informar.

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4: A polícia britânica informou que investiga uma acusação de agressão sexual contra o ex-príncipe Andrew, irmão do rei Charles III. Segundo as autoridades, uma mulher teria sido levada ao endereço de Windsor em 2010 para fins sexuais. A polícia informou que o caso será tratado com sigilo e respeito à privacidade da suposta vítima. Andrew também é investigado por suposta omissão no exercício da função pública. A suspeita é de que ele tenha compartilhado documentos confidenciais com o criminoso sexual americano Jeffrey Epstein. As investigações foram abertas após a divulgação de documentos ligados a Epstein pelas autoridades dos Estados Unidos. Até o momento, não há acusação formal contra o ex-príncipe, que sempre negou qualquer irregularidade. Afastado das funções da família real britânica, o ex-príncipe vive atualmente longe dos compromissos oficiais da monarquia.
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6: Bom dia, 10 horas e 6 minutos. 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
0: Bom dia pra você que ligou o rádio agora. Tudo bem? Por aqui Thiago Rodrigues comandando a Nave Mãe, pilotando os botões aqui no nosso Frequência Educadora, na sua manhã de segunda-feira, 25 de maio, temperatura 28 graus. 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

0: deixa eu agradecer a enorme audiência, você que tá curtindo a nossa programação aí, nas mais de 200 cidades, através da FM, a Potência. Que é isso, hein? Sai rasgando. Ai, e aí também pela internet, o pessoal que acompanha através do nosso aplicativo, que você pode baixar lá na Play Store ou na App Store, procurando por Rádio Educadora Batatais. Thiago, se eu colocar só Educadora Batatais, vai aparecer? Não. Você tem que colocar Rádio Educadora Batatais. Aí você consegue baixar o nosso app lá e curtir a nossa programação através do seu celular. Pelo nosso site também, a gente tá ao vivo lá no site educadoraonline.com.br junto com você. Olha que legal! Nosso palpitando educador é Thiago. É o seguinte, eu tô namorando há um ano, eu amo essa pessoa, tô com ele sim, super feliz, é uma pessoa super legal, me trata super bem, tô com ele há um ano, só que foram falar pro meu pai, pra minha mãe, que ele era uma pessoa agressiva com as namoradas no passado. E eu fui atrás pra saber. Conversei com algumas e todas me confirmaram a mesma coisa. Acontece que a minha mãe não quer mais saber dele lá em casa. E meu pai já falou que se for pra eu ficar com ele, eu vou embora de casa. Meu pai foi mais assim comigo. E eu gosto dele. Esse que é o problema. Me trata super bem, nunca levantou o tom de voz comigo. E agora eu tô com o pé atrás com ele, tô com a pulga atrás da orelha e eu não sei o que eu faço, não sei mesmo. Por isso que ela escreveu aqui pra gente, no nosso Palpitando Educadora, pra saber o que que ela faz. Se ela separa dele, se ela continua com ele, se de repente ele mudou. Eu acho, sim, na minha opinião, que você deve sair fora. Eu acho, na minha opinião, sim. Mas assim, vamos lá. O Gustavo, fala, Gu, tudo bem? Boa semana. Thiago, pede pra ela sair fora, porque se ele fez isso lá no passado, nada impede dele fazer de novo. É, valeu, Gu. A Rosângela, fala, Rô, tudo bem, querida? Ô, Thiago, ó, eu conheci uma pessoa que teve a mesma história e não terminou nada bem. Pede pra ela sair. Não é porque ela gosta que ela tem que ficar ali se arriscando, né? Valeu, Rô. Quem mais aí participando? A Cristina. Oi, Cris. Tudo bem, linda?
1: Bom dia, Thiago.
0: Bom dia.
1: Deus abençoe o seu dia.
0: Amém, querida.
1: Ah, também acho, né? Que o cara é agressivo, melhor deixa quieto, porque tá tendo muita agressão, sim, muito feminicídio. Sim. É melhor ela deixar quieto, não largar a mão. É isso aí que eu penso. E quero que você mande um abraço aí pro Luiz Felipe, né? Hoje é aniversário dele.
0: É verdade.
1: Manda um beijo pra ele aí. Que eu, Cristina, a tia Fábio, a Figa, a mãe Rosângela, né? A Catiane, a Heloísa. A gente tá mandando um abração pra ele aí.
0: Viu,
1: que ele
0: Felipe?
1: Tenha muita saúde e muitos anos de vida. Beijo, Ti. Bom dia.
0: Um beijo. Daqui a pouco vou falar pra ele passar por aqui, pra gente conversar com ele, bater um papo com ele. Hoje é aniversário do Felipão, nosso querido Felps, e também da nossa querida Adorama. Ó, um beijo pra vocês, tá? Beijo, felicidades. Viva os dois! Muita saúde, muita paz, muitas alegrias. Como é bom comemorar, né? O aniversário é maravilhoso, uma data muito especial. A gente comemorando mais um ano de vida, mais um ano aí de experiência, né? Por isso que eu falo, aniversário é muito bom, que a gente ganha o quê? Experiência, né? É, isso aí. Palmas aí pro nosso querido Felps, o Felipão, e a Dorama, a Dor. Tamo junto. E vimos hoje.
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Favo de Mel, música linda. Fala sério. 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

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Nosso palpitando educadora continua por aqui, trazendo esse assunto polêmico. Essa nossa ouvinte conheceu um rapaz e há um ano eles estão juntos, vivendo muito bem. Ela falou que ele é maravilhoso, uma pessoa super educada, super calma, nunca levantou a voz com ela. Só que foram, algumas pessoas chegaram até a mãe e o pai dela e disseram, fala pra sua filha sair fora dele, porque ele não tem um histórico legal, não. Ele já agrediu algumas namoradas no passado. E ela, o que ela fez? Ela foi atrás para saber, realmente, algumas namoradas relataram isso. E aí, depois disso...

pai e a mãe falou, não quero mais ele aqui, tá? E se você quiser ficar com ele, o pai falou isso, se você quiser ficar com ele, você sai de casa. Olha isso, já foi direto, né? É, ela gosta muito dele, ela ama ele, ela falou, Thiago, eu amo ele, eu gosto demais dele. Agora eu não...

0: Fala, Zé, você tá bom, querido? Ô, Thiago, homem que bate mulher é covarde. Não tem que estar namorando ela, não tem que estar namorando mulher nenhuma. Pede pra ela sair fora. Valeu, Zé. Tamo junto, querido. Quem mais, hein? Participando por aqui, hein? A Maria. Oi, Maria. Tudo bem, querida? Boa segunda-feira pra você, Thiago. Eu acho que ela tá, assim, encantada com ele, porque ela ama ele. Mas, assim, eu acredito que na primeira raiva que ele passar, ele vai mostrar as garras, vai mostrar quem ele é. Olha isso. Pede pra ela sair fora. Quem mais, hein? Participando aqui, palpitando, metendo a colher, hein? Ah, o Adilson. Thiago, rapaz desse aí, bem, não tem... Aí, pessoal, não tem nem o que falar. Pede pra ela sair fora. O pessoal tá metendo a colher aqui, hein? Ó, fica à vontade você também pra meter a colher. E é importante, você mulher que tá sofrendo qualquer tipo, né, de ameaça, tá? Agredir uma mulher é crime no Brasil, tá? É, a agressão enquadrada na Lei Maria da Penha e no Código Penal. E você pode denunciar através do 180, que é a Central de Atendimento à Mulher, tá? Denúncias, orientações e informações. Também no 190 da Polícia Militar, para emergências e situações em que a agressão está ocorrendo. E procurar também a Delegacia da Mulher. É muito importante não ficar escondendo, não ficar omitindo, tá? Passando por essa situação e não contando pra ninguém. É o nosso palpitando educadora. Hoje é aniversário dele, Felipão, nosso querido Felipe. Fala, Felps, e aí?
1: Bom dia!
0: Bom dia, palmas pro Felps. Tudo bem, querido? Ó, felicidades pra você, tá? Muitos
1: Obrigado.
0: Anos de vida. Tá fazendo 22?
1: Nada.
0: 22 anos você tá fazendo?
1: Eu já é 3.1.
0: Aê, palmas pro Felps.
1: Já é 6 cilindros.
0: Luiz Felipe, ninguém sabe, muita gente não sabe que é o Luiz Felipe,
1: não.
0: Né? Ô, Luiz Felipe, eu quero te parabenizar aqui ao vivo, tá? Dizer que você é uma pessoa muito especial, uma pessoa, assim,
1: obrigado.
0: Ó, que tem uma luz incrível, uma energia muito boa.
1: Obrigado.
0: Tá? E assim, e dizer que Deus te abençoe cada vez mais.
1: Amém.
0: Tá? Só isso.
1: Amém.
0: E você faz.
1: Abençoe todos nós.
0: E você faz junto com a Dorama também.
1: Sim.
0: No mesmo dia, dia 25.
1: Mesmo dia.
0: Que legal, que é uma outra pessoa super abençoada, iluminada. Então, assim, ó, é um dia muito especial aqui pra gente. Sua mãe mandou mensagem? Será que ela tá palpitando ou tá te mandando os parabéns? Vamos ouvir, vai.
1: Será?
0: Vamos lá, põe aí no ar, produção.
2: Bom dia, Thiago.
0: Bom dia, Rô.
2: Com você. Também vim me dar meus parabéns para a Dorama. Que Deus venha abençoar ela também. Dá muita alegria e paz no coração. Muitos anos de vida. Educadora, pega bem.
0: Pra você também.
2: Bom dia, Thiago Rodrigues. Aqui, ó. Tudo bom com você? Também vim dar meus parabéns para meu filho Felipe.
0: Aê!
2: Também que Deus venha abençoar muito ele, dá muitos anos de vida, cumprir o desejo do coração dele.
0: Aê,
2: também quem tá também mandando os parabéns para ele. É a Rayane, minha mãe,
0: toda,
2: a minha matriz, a minha irmã Fátima e todos que amam ele, tá mandando um abraço para ele. Educadora, pega bem.
0: Pega bem, pega.
3: Ô, Felipe,
0: muito bem.
3: Olha, aqui é o Reinaldo. Parabéns, muitos anos de vida. Que você continua sendo essa pessoa maravilhosa que você é, tá? Muitos anos de vida.
0: Eba!
3: Feliz aniversário, feliz aniversário. Parabéns pra você.
0: Ai, até cantou. Isso mostra o tanto que você é querido por todos.
1: Ah,
0: né?
1: Eu fico muito feliz, agradecido. Ai. Coração quentinho.
0: Isso é muito bom. Viva o Felipe, viva a Dorama!

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1: Savitch Imperador.

25 horas. 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Nosso palpitando educadora de hoje, trazendo mais um assunto dessa nossa querida ouvinte que conheceu um rapaz há um ano já. Eles estão bem. Ela falou, nunca levantou o tom de voz comigo, me trata muito bem, só que foram até a casa dos meus pais e disseram que nos relacionamentos do passado ele era uma pessoa agressiva. E eu fui atrás conversar com algumas ex e eu descobri mesmo que de fato ele era uma pessoa agressiva.

0: momento ele não foi agressivo comigo. Só que eu quero saber o seguinte: o meu pai não quer mais ele lá em casa, e a minha mãe também não. Agora eu quero saber se eu saio fora, se eu largo, separo, ou se eu dou essa chance pra ele e continuo com ele. Por isso que ela escreveu aqui pro nosso Palpitando Educadora. Um monte de gente metendo a colher nesse assunto, e esse assunto, mais do que nunca, se deve meter a colher mesmo, né? Tem que meter a colher mesmo, né? Então, ó, continue aí, ó, mandando o seu palpite, a sua opinião, e metendo a colher. É o nosso Palpitando Educadora.
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0: Faltando 15 minutos para as 11. Vamos falar um pouquinho mais de esporte. 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Mais futebol. Final de semana também de bola em campo no Campeonato Brasileiro da Série B. Na 16ª rodada, o Novo Horizontino recebeu e derrotou o Ceará por 2-1. Meu Deus, o São Bernardo foi até Goiás e fez 1-0 em cima do Atlético Goianiense. Já a Ponte Preta, fora de casa, perdeu por 4-2 pro CRB. 4-2, hein? Meu Deus, o Botafogo de Ribeirão Preto entra em campo hoje. É, o Pantera recebe o Atlético, que é um time de Minas Gerais, no encerramento da 16ª rodada. O São Bernardo é o líder da Série B com 20 pontos, o Novo Horizontino é o sexto colocado com 16, e na 8ª rodada da Série C do Campeonato Brasileiro, o Guarani foi até Santa Catarina e derrotou o Barra por 2-0. A Ferroviária também, fora de casa, fez 2-1 no Amazonas. A Inter de Limeira ficou no empate em 0-0 com Itabaiana, que é um time lá do Sergipe. Aí também hoje o Ituano, lá em Itu, recebe o Botafogo da Paraíba, que é no encerramento da rodada. O time paulista melhor colocado na Série C do Nacional é o Guarani, em segundo lugar com 15 pontos. O Brusque lidera com 17. E se o Ituano vencer hoje, ele ultrapassa o Guarani, né? E assume aí a segunda colocação. Esse foi o Educadora nos Esportes, junto com o Alto Posto Irmãos Ribeiro. 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
2: 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Ela que é advogada e vai estar falando sobre licença maternidade e licença paternidade, direitos e novidades. Para você participar do programa, é só mandar sua mensagem através do WhatsApp da TV Educadora. Você não anotou ainda aí? É sério mesmo?
3: Eu não acredito.
2: Ó, é o 99996-2050. 99996-2050. Você pode mandar sua pergunta assim que começar o programa. 11 horas. Daqui 10 minutos começa o programa lá na TV Educadora. E aí, a doutora vai responder pra você na hora, porque o programa é ao vivo. Ó que legal. Começa 11 horas. 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Bom dia pra você, segue o nosso Frequência Educadora e o nosso Palpitando também. Palpitando, trazendo a história dessa ouvinte que conheceu um rapaz, já há um ano eles estão juntos e ela falou, olha, ele é super educado, nunca levantou o tom de voz pra mim, me trata super bem, só que foram na casa dos meus pais e disseram pra eu sair fora, porque nos relacionamentos do passado, ele se mostrou uma pessoa agressiva. E aí, o que aconteceu? Meu pai não quer saber dele lá em casa. Minha mãe, muito menos. Meu pai falou, se você quiser continuar com ele, tudo bem. Só que você sai de casa. E ela não sabe o que faz. Tá aí sem saber. Ela falou, agora eu tô com o pé atrás, com a pulga atrás da orelha, e eu não sei que caminho que eu vou seguir. Sério, eu não sei se eu continuo com ele, porque eu amo ele. Eu não sei o que eu faço. Por isso que ela escreveu aqui pro nosso Palpitando, pra você meter a colher nessa situação. A Denise de Nuporanga. Oi, Tiago. Tudo bem? Fala pra sair fora, tá? O que ela pôs? Ela pôs, depois de casado, casamento não é fácil, enfim. Então ela pediu pra sair fora. Rafael, o Rafa. Fala, Rafa. E aí, Rafa?
4: Fala, seu Thiago.
2: Fala, Rafa.
4: Eu ouvi os pais, viu?
2: Porque eu também acho.
4: Não ouviu
2: o pai. Lá vai ele zoar a sogra dele.
4: Ela fez a pior besteira da vida dela.
2: Coitada da Helena.
4: Ele zoou. Tem que ouvir os pais, sim, viu?
2: Não dou
4: e se ela quiser alguém, uma pessoa amorosa, comentar que tá chegando o dia dos namorados, manda ela me adicionar lá.
2: Você é casado, Rafael?
4: @badu.com. Porque minha mulher não vai ligar, né?
2: Ah, não.
4: Mulher, namorada, namorada.
2: Rafinha Sedução. Ah, meu Deus do céu, não dou conta, não.
4: Tá certinho.
2: Não, Helena lá é verdade. Ô, Rafa, não acredito. Ó, boa semana pra vocês, tá? Uma semana abençoada aí pra toda a família. A Sandra Marta, Thiago, semana abençoada, tá? Eu também acho que tem que sair fora enquanto é tempo. É inadmissível um homem bater em uma mulher. E parabéns pro Luiz Felipe, que Jesus abençoe a vida dele. Dá um abraço nele por mim. Pode deixar, viu, Sandra? A Dalva, minha querida Dalva. Como que você tá, Dalva? Tudo bem?
5: Thiago, bom dia. Pô,

0: Bom dia!
1: Desejar feliz aniversário pra Dorama, que Deus continue abençoando ela sempre.
0: Aí.
1: E que ela seja essa pessoa maravilhosa que ela é.
0: E
1: pro meu neto também, Lourenço, que hoje completa 8 anos.
0: Ah, que legal!
1: Que Deus abençoe.
0: Amém! Palmas pro Zé Lourenço! Palmas, que Deus abençoe vocês, tá? Dá muita saúde e muita paz pra vocês aí, Dalvinha. Beijo do Titi pra vocês. Quem mais, hein? Participando
2: bom dia,
0: aqui.
2: Thiago.
0: Bom dia.
2: É, meu palpite. Tem que largar mesmo, hein?
0: Tem que largar, né, Reinaldo?
2: Não é, sabe o que que é? O pai e mãe têm uma visão mais longa.
0: Já
2: tá?
0: Sabe.
2: O caminho que ela vai passar, o pai dela já passou muito tempo, a mãe dela já passou muito tempo.
0: Já tem experiência.
2: Agora no começo tá bom, mais pra frente a coisa vai piorar.
0: Eu também acho, Reinaldo. Bom dia pra você, nosso palpitando vai ficar por aqui, vai ficando por aqui, amanhã tá de volta trazendo um outro caso. Deixa eu lembrar você, mulher que tá passando por essa situação, denuncie, tá? 180, Central de Atendimento à Mulher, 190, que é a Polícia Militar, ou você pode se dirigir até uma Delegacia da Mulher. Se proteja, tá? Não fica aí omitindo, não, tá bom? Continua o nosso Frequência Educadora com ele.

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1: O Brasil segue sendo o rei das Copas. A seleção brasileira é a única pentacampeã do mundo, com títulos em 1958, 1962, 1970, 1994 e 2002. Ninguém levantou a taça mais vezes que a amarelinha. Alemanha e Itália vêm logo atrás, com 4 conquistas cada. A Argentina, atual campeã, é tricampeã com 3 títulos, enquanto França e Uruguai somam 2 títulos. Inglaterra e Espanha completam a lista dos campeões mundiais, mas o torcedor brasileiro já está sentindo o peso da espera. Em 2026, o Brasil completa 24 anos sem conquistar uma Copa do Mundo. É o mesmo tempo de jejum entre o Tri de 1970 e o Tetra de 1994. A diferença é que daquela vez, a seleção voltou mais forte e fez história. Mas o sonho do Hexa segue mais vivo.

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7: Bom dia, direto da nossa redação, está no ar o Fique Sabendo. São 11 horas e 10 minutos e você confere junto com a JCM Informática as últimas informações. Duas pessoas morreram após uma colisão envolvendo um carro de passeio e uma carreta na madrugada do último sábado na rodovia Engenheiro Tales de Lorena Peixoto Júnior, que liga o município de São Carlos à rodovia SP-255 em Rincão. Segundo informações do Centro de Controle Multimodal da Arteris, um Volkswagen Gol e uma carreta Volvo trafegavam pela rodovia no sentido sul, quando na altura do quilômetro 237 o condutor do Gol estaria dirigindo em zigue-zague e acabou colidindo violentamente na traseira da carreta. Após o impacto, os dois veículos ficaram imobilizados no acostamento da rodovia. O motorista do Gol e o passageiro não resistiram aos ferimentos. Os óbitos foram confirmados pelo médico socorrista. O motorista da carreta não sofreu ferimentos. O acidente aconteceu por volta das 3 horas e 58 minutos e mobilizou equipes de resgate e também a Polícia Militar Rodoviária. A ocorrência foi registrada e a Polícia Civil irá investigar as causas do acidente. Um carro capotou na noite do último sábado e deixou uma pessoa ferida no quilômetro 27 da rodovia Abrão Assede, em Serra Azul, a 40 quilômetros de Ribeirão Preto. Segundo a Polícia Militar Rodoviária, a vítima sofreu ferimentos considerados leves. De acordo com o DR, que é o Departamento de Estradas de Rodagem, o acidente ocorreu na pista sentido oeste, Serrana, e houve interdição do acostamento sem registro de congestionamamento. Um guincho e uma viatura de inspeção da Unidade Básica de Atendimento do DR foram enviados ao local para prestar assistência. Não há informações sobre outros veículos envolvidos e as causas ainda deverão ser apuradas. Este foi o Fique Sabendo, que está de volta amanhã, direto da nossa redação, trazendo as

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25 de maio, temperatura subindo cada vez mais, 30 graus e por aqui na comunicação, Thiago Rodrigues, o Titi, junto com o melhor ouvinte do Brasil, é nóis, né? É nóis. Brasil. Essa é a ZYD 832, a

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2: Duas músicas, uma escolha. Está no ar o nosso Zap Hits. Duas opções aqui para você escolher aquela que você gosta mais. A número 1, Gustavo Lima, Retrovisor. E a número 2 é o Panda, junto com Ícaro e o Gilmar, Guerra Diária. Agora é com você. Você tem aí o WhatsApp para começar a votar e escolher aquela que você gosta. E se ela ganhar, você vai ouvir ela inteirinha em alto e bom som. É o nosso Zap Hits no ar.
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0: Essa é a primeira opção, Gustavo Lima, Retrovisor. A segunda, Panda e Ícaro e o Gilmar, Guerra Fria.
1: É, bebê. Panda, Ícaro e Gilmar.
2: Mais uma vez.
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0: Deus do céu.
1: Coitado.
0: Panda, Ícaro e Gilmar, Guerra Diária. A segunda opção é essa. A primeira opção, Gustavo Lima, Retrovisor. Eu vou escolher a minha hoje, tá? Eu vou ficar com a segunda opção. Panda, Ícaro e Gilmar, Guerra Diária. Top, hein? 99986-1023. Manda aí, qual que você vai escolher?
2: Vai zapeando.
3: A

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1: 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Alô, turma, eles estão sempre ouvindo a gente lá, hein? Bom trabalho, tamo junto. O nosso Zap Hits está apresentando hoje Gustavo Lima na primeira opção, retrovisor, e na segunda, Panda, Ícaro e Gilmar, Guerra Diária. Gostou, né? Tá apresentando hoje. Ah, quanta formalidade ele está hoje. Ai, meu Deus do céu, coisa de apresentador. Quem mais, gente? Quem tá votando? Quem mais não? Que ninguém começou a votar, foi só eu que votei, né, até agora. Alessandra, tudo bem, Ale? Boa semana aí, Thiago, eu fico com a primeira opção, Gustavo Lima, retrovisor, valeu, Ale. Meu amigo Edgar, lá de Patrocínio Paulista, ele ficou também com a primeira? Foi, Gustavo Lima, retrovisor. Quem mais votando no nosso Zap Hits, hein? A Nilza Morim, Thiago, eu escolho a primeira opção, Gustavo Lima, retrovisor. Ó o Pacheco por aqui, fala, Pacheco, você tá bom?
2: Bom dia.
1: Bom dia.
2: Bom dia.
1: Opa.
2: Parabéns. Oh, eu voto na primeira, hein?
1: Primeira? Beleza.
2: Tchau, obrigado. Vai, Corinthians.
1: Tchau, obrigado. E soltou um vai, Corinthians aí no final, hein? Vai, Corinthians. Sandra Marta, ô Thiago, a primeira, Gustavo Lima, essa música é linda, eu também acho, viu, Sandra, maravilhosa, a Sandra Marta votou, tá? Agora é a Sandra Márcia. Oi, Sandra, tudo bem? Bom dia. Ela também votou na primeira opção, Gustavo Lima, retrovisor. A Betinha, que saudade de você, Betinha, um beijo, tá, querida? Uma boa semana, uma semana abençoada pra vocês aí, toda a família. A Roseli, Thiago, ó, é o seguinte, eu voto na 2, Panda e Ícaro Gilmar, Guerra Diária. Valeu, Roseli, boa semana. Olha ele por aqui. Fala, Merrão. Vai, Corinthians.
3: Bom dia, Titi. Bom dia, bom dia. Pois tá corrida, Titi. Um abraço, Timão. Eu vou na primeira. Gustavo Lima, Titi. Vai, Corinthians.
1: Vai, Corinthians. Tamo junto. Alexandre Timão, deu uma desaparecida aqui no WhatsApp, hein? Espero que esteja tudo bem com ele. Quem mais votando, hein? Adriana, fala, Adri. Tudo bem? Ô, Titi, as duas. Eu gosto das duas, hoje eu vou escolher a primeira opção, Gustavo Lima, retrovisor. Não dá mais tempo de votar pra opção? Ah, não dá mais tempo? Votações encerradas? A Valéria quer votar. Ô, Valerinha, qual que você escolhe, hein, Valéria? A primeira ou a segunda?
4: Bom dia, meu anjo. Vou votar na número 1, Gustavo
1: número 1.
4: Lima.
1: Valeu, Valerinha. Então bora curtir a campeã inteirinha do nosso Zap Hits.
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0: dia pra você, 11 horas e 27 minutos.
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0: 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A gente tá lá no Instagram, no Facebook também, no YouTube também a gente tá. Segue a gente lá, curte, comenta, compartilha as postagens e através do nosso site, educadoraonline.com.br, e através do meu Instagram também. É, eu tô sempre postando as coisas por lá. Exatamente, vai lá, dá uma força, curte lá as coisas, comenta, tá? Eu posto de vez em quando palpitando também por lá. É Thiago Rodrigues Locutor, Thiago com TH. Ah, senão você não me acha lá. Gostou, né? Top! Alô, meu amigo Paulinho, você tá bom, querido? Boa semana aí pra você. Quem mais? A Vaninha. Oi, Vaninha. Um beijo. Quem mais passou por aqui? Ó, a turminha, hein? Flavinho. Fala, Flavinho. Você tá bom, querido? Forte abraço. Ô, Thiago, depois você toca um rock aí pra gente. Pode deixar. Pode deixar. Borrozinho, fala, Borró. E aí, tudo certo, Borró?
1: Dia, Thiagão. Bom dia. Cara, chegou. Feliz segunda-feira, Thiagão.
0: Pra você Thiagão, também, querido. Thiagão,
1: corta o modão da Luana Prato pra nós, que vem na ponta da agulha. Top. E manda esse modão pra Daniela, Balara Bombonato, Josimar Lavarra Santa Rita, o Márcio Pozo Zé Ribeiro, né? Pra tudo aqui do garoto, tá pedindo Thiagão na educadora. Educadora, pega bem.
0: Esse hoje é o Borró.
1: Pode comer um franguinho com quiabo, né?
0: Ah, é bom, hein?
1: E tomar aquele suco de pitaia, obrigado.
0: Nossa, eu adoro pitaia, cara. Não fala pitaia, não, que eu fico doido. É suco, eu como a pitaia pura. Ô, fruta gostosa, hein? Pelo amor de Deus, bom demais. Quem mais, hein? Participou aqui, hein? Oi, bom dia.
2: Bom dia, educadora. E fala, todos os ouvintes irmão. De Batatais. Fala, Thiagão, tá? Meu amigo.
0: Eu também, acompanho
2: graças você aqui
0: Deus,
2: todos Paulo. Os dias. Oh, a primeira mensagem do WhatsApp.
0: Ah, obrigado.
2: Pode tocar
0: Paulo.
2: Aquela música pra nós da. Menos é mais?
0: Menos é mais?
2: Tamo junto.
0: É lógico.
2: Vai, Corinthians.
0: Vai, Corinthians. Ele mandou aqui, ó. É o Paulão. Ó.
2: É o Paulão de Batatais. Esqueci de falar.
0: Valeu, Paulão. Ô, Paulão. Obrigado aí pelo carinho. Ele falou, ó. É o primeiro contato aqui da minha lista. E eu acompanho vocês todos os dias. Aê, tamo junto.
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0: Eita, imagina eu. Vamos pro intervalo. Tem fofoca daqui a pouco, hein? Fofoca.
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2: Hora da fofoca. Vamos lá. Vamos fofocar um pouco na nossa segunda-feira, hein? Dá uma pitada aí de fofoca. O Zé Felipe tá namorando, ô produção? Coloca aí pra mim, por favor. Ah, é? Ah, entendi. Ele entrou em contato com ela, mas não tem namoro, não. Deu o que falar nas redes sociais, né? Na última quinta-feira. Ele apareceu tentando explicar um detalhe que não passou despercebido pelos fãs, né? Ele começou a seguir a Alanis, né? E claro, a internet transformou o assunto em uma verdadeira novela. Nos stories do Instagram, o cantor surgiu questionando a babá de José Leonardo, o seu filho caçula, né? Sobre o motivo de ela ter pedido pra ele seguir a atriz. Ela tá sabendo de alguma coisa, hein? Hã? Ele disse assim, por que você mandou eu seguir a mulher lá, hein? Hã? Ai, meu Deus do céu. E em meia zoeira, ela ainda soltou, esse homem é um cão, não dá um pingo de paz. A cena rapidamente viralizou e os comentários aí tomaram conta da publicação. As babás fazendo de tudo pro Zé Felipe não voltar com a Virgínia. Esse foi um dos comentários, né? Tá tipo assim, ó. Não, vamos arrumar uma outra pessoa pra ele. Virgínia, não. Ai, meu Deus do céu. Hã? Ninguém quer que ele volte com a Virgínia. Mas eu não sei não, hein. Hã? Sei não. Ele mudou o visual de novo, o Zé Felipe? Tá diferente, né? Ele raspou o cabelo? Ah, é? Deu uma mudada no visual? O que aconteceu com o Faustão? Ah, ele foi internado lá em São Paulo? Mas tá tudo bem com ele, né? Ah, tá. Foi só pra retirada de uma sonda gástrica. Já tinha isso tudo já previsto, já? Já tava tudo programado? E aí, deu tudo certo? Então tá bom. Então tá bom. Saúde aí pra ele. Segue o nosso Frequência Educadora. Na sua manhã de segunda-feira. Daqui a pouco a gente fofoca mais. Eu tenho tantas aqui, não dá pra fofocar tudo de uma vez, né?

0: Te Amei em Dólar, no nosso Frequência Educadora aqui da rádio que pega bem. Pega bem. Bom demais estar com você aqui. Segunda-feira, começando a semana. Vamos lá, vamos pra cima, né? Vamos pra cima.
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3: O governo federal publicou novas regras para o funcionamento das redes sociais e plataformas digitais no Brasil. Pelo novo decreto, as empresas serão obrigadas a guardar por um ano os dados de pessoas e empresas que contratarem anúncios e impulsionamento de conteúdo na internet. O objetivo é facilitar a identificação de responsáveis por fraudes, golpes e publicações criminosas, além de ajudar no ressarcimento das vítimas. As plataformas também terão que adotar medidas para evitar a divulgação de anúncios fraudulentos e remover conteúdos ilegais após notificação, mesmo sem ordem judicial em alguns casos. As novas regras atualizam o marco civil da internet e seguem entendimento recente do Supremo Tribunal Federal sobre as responsabilidades das Big Techs. O decreto ainda prevê canais específicos para denúncias de violência digital contra mulheres e exige mais ferramentas de proteção aos usuários.
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0: 29 graus, Thiago Rodrigues continua por aqui junto com você, com o melhor ouvinte do Brasil. Coisa boa, hein?
1: Brasil!
0: Fala sério, eu adoro! 102,3. Essa é a ZYD 832, a rádio que pega. Quem não tá ouvindo tá por fora, né? É, fala sério, tá por fora. Bora curtir!

0: se ser feliz, hein? Com muita música legal, fofoca. Por falar em fofoca, depois, a uma hora da tarde, começa o Tarde de Sucessos, né? Que você já sabe, com ela, Cissa de Paula. E a gente vai fofocar também hoje de novo. Todos os dias a gente fofoca. A gente não fofoca só de domingo, né? De domingo não fofoca com a Cissa. Não, quer dizer, aqui na rádio, né? A gente fofoca em off. Meu Deus do céu, por falar em fofoca.
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0: Tem amigo que, em vez de ajudar, só piora a situação. É sério. Epa! Henrique e Juliano resolveram entrar publicamente na novela envolvendo o Matheus da dupla com o Cauã e a Paula Aires. Sim, eles acabaram protagonizando aí um dos momentos mais sem noção da semana. Pode falar assim, foi sem noção. Os sertanejos postaram uma foto do cantor durante um show com a hashtag Volta Paula, incentivando uma possível reconciliação do ex-casal. Só que existe um detalhe importantíssimo nessa história. A Paula já deixou claro que a situação está longe de ser simples. Recentemente, ela veio a público desmentir os rumores da retomada do relacionamento e ela explicou que ainda existem muitas questões pendentes entre os dois, né? É, aquela coisa, eu também achei mó por fora esse negócio aí de levantar a hashtag Volta Paula. Ah, pelo amor de Deus, né? Ô, Henrique, Henrique e Juliano, para. Pelo amor de Deus, desse jeito não dá, né? Cada um com a sua vidinha, melhor.
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dá tempo de você assistir o Empreende Mais. Hoje, quem tá lá no programa é a Andrea Cirioli. Ela que é empresária aqui de Batatais, Andrea Cirioli, né? E o que ela vai estar falando hoje? Ah, é? Novidades para o Dia dos Namorados e também para a Copa do Mundo, né? Ó que legal! Dá tempo de você participar, manda sua mensagem lá no WhatsApp da TV Educadora. É o 99996-2050. É o programa Empreende Mais, mais um programa da TV Educadora, a TV que mostra a nossa gente.

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1: Eu acho que você tem que mandar aquela mensagem. Mas manda o que tá no seu coração.
2: Porque se fosse eu falaria mais ou menos assim.
3: Ei, boa noite. Antes de te bloquear, eu só vim te dizer que a partir de hoje pode tocar o terror, fazer o que quiser fazer. A boca é sua, curte suas farras, sinto mais nada.
1: Não, apaga.

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12: E muita gente pensa nos efeitos do sol apenas pra gente, né? É, mas o carro também sofre, viu? E bastante. Deixar o veículo estacionado no sol todos os dias acelera o desgaste da pintura, resseca borrachas, danifica plásticos internos e ainda faz o interior virar uma verdadeira estufa. Por isso, sempre que possível, estacione em locais cobertos ou utilize protetores no para-brisa. Ah, tem mais, viu? Antes de ligar o ar-condicionado, abra os vidros por alguns segundos para liberar o ar quente acumulado. Esse cuidado melhora o seu conforto e reduz o esforço do sistema de ar.
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toca uma bem romântica pra mim. Está apaixonada, Josi? Tô desconfiado, hein? Márcio, tá ouvindo a gente lá em Franca. Alô, pessoal de Franca e toda a nossa região, curtindo a programação da Rádio Educadora. Aê! Aê! Quem mais, hein? A Lúcia, a Helena. Oi, Titi, você tá bom? Eu tô ótimo. Se melhorar mais, vira festa. É isso. Quem mais? A Cidinha. Beijo, Cidinha. Maria Rosa, tudo bem, querida? Boa semana pra você. Uma excelente segunda-feira. Ó, você pode mandar sua mensagem aqui pra pedir sua música, tá? Você tá fazendo aniversário, conhece alguém que tá fazendo, quer mandar aquele alô? Fica à vontade também. Alejandro.

0: boa tarde pra você.
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0: E o cantor Israel, da dupla Israel e Rodolfo, sofreu um acidente de carro na madrugada de hoje na BR-153 em Goiânia. Segundo o comunicado divulgado pela equipe do artista, o sertanejo havia acabado de sair do hangar após cumprir sua agenda profissional e seguir em direção à sua residência. De acordo com a nota, Israel dirigia dentro da velocidade permitida quando um veículo à sua frente trocou de faixa sem sinalização. E logo em seguida, o cantor se deparou com um cavalo solto no meio da pista e acabou atingindo o animal sem tempo hábil para desviar. Apesar do susto e do impacto da colisão, Israel não sofreu ferimentos. Ele passa bem e também não precisou de atendimento médico. A equipe do cantor também agradeceu o carinho e a preocupação dos fãs após a repercussão do acidente. Muito triste isso, hein? Que situação. Boa tarde pra você, onde quer que você esteja. Marília Mendonça, nosso amor envelheceu.

Luan Santana, o Frequência Educadora vai ficando por aqui. Muito obrigado pela sua companhia. Na sequência tem ela, Cissa de Paula, apresentando Tarde de Sucessos. É lógico que eu vou continuar por aqui, porque daqui a pouco tem babado, aquela fofoquinha aí na sua tarde de segunda-feira, pra você opinar, pra você também fofocar junto com a gente, tá? Então continue na rádio que pega bem. A gente se fala daqui a pouco.

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3: O governo de Taiwan afirmou que não foi notificado sobre qualquer suspensão na venda de armas dos Estados Unidos para a ilha. A declaração foi feita após o secretário interino da Marinha Americana informar ao Senado dos Estados Unidos que algumas vendas militares ao exterior estão sendo adiadas por causa da guerra contra o Irã. Segundo o governo americano, a prioridade é garantir estoque de munições para as operações militares no Oriente Médio. Taiwan aguarda a liberação de pacotes de armas que somam cerca de 14 bilhões de dólares, aprovados pelo Congresso dos Estados Unidos. A China, que considera Taiwan parte do seu território, voltou a criticar as vendas de armas americanas para a ilha e disse que a questão pode gerar conflitos entre Pequim e Washington.
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2: O mercado do açúcar começou esta segunda-feira com forte ritmo de negócios nas principais praças de comercialização e foco total nos terminais portuários do país. A saca de 50 quilos do tipo cristal especial está cotada na média de R$ 153,40. A demanda global pelo produto brasileiro segue muito aquecida, o que leva as usinas do Centro-Sul a manterem um mix de produção altamente focado no alimento, em detrimento do biocombustível. No campo, o tempo seco e firme favorece o avanço rápido das colhedoras, garantindo uma excelente concentração de sacarose por tonelada de cana e elevando o rendimento industrial das usinas neste fechamento de mês.
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6: Bora comigo, minha gente. Cheguei chegando na sua segundona. Com essa de Cissa de Paula. Em ZYD 832, canal 272. 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
6: 25 de maio, 26 graus na melhor, na melhor.
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1: Oba, que bom que você chegou, que bom que você tá aqui, que bom que a semana já começou. Adoro o começo de semana, adoro segundona. Com essa de só vai na fé, na alegria, na esperança, na sabedoria, só vai com pensamento positivo. E é isso aí, só vai com firmeza na vida, com fé em Deus e tudo vai dar certo essa semana, é só confiar. Né, Ti?
2: É, e aí, Cícia? Boa semana pra você.
1: Boa semana
2: pra
1: você.
2: Como passou o final de semana?
1: Ah, espero, graças a Deus, muito bem.
2: Então tá bom, e é isso que você falou, você adora começar a semana.
1: Adoro começar a
2: semana. E é assim que tem que pensar mesmo.
1: Né?
2: Tem muita gente que fala segunda-feira,
1: ai,
2: não, ninguém dá. Dá sim, dá pra levar numa boa e curtir. E é isso aí, um dia de cada vez.
1: Um dia de cada vez.
2: Exatamente.
1: E com gostinho de recomeço é bom demais.
2: É ótimo, então vamos lá, né? Vamos lá, a gente não pode parar não.
1: E segundona, com gostinho de fofoca é melhor ainda, né?
2: É a pitada da fofoca.
1: Oi.
2: Pra começar a semana bem informado.
1: Você tá preparado?
2: Lógico, porque fofoca também é informação, né?
1: É.
2: Tem gente que fala que não, mas é.
1: É informação. E aí, final de semana foi bom?
2: Tudo
1: foi tranquilo?
2: 100%, graças a Deus.
1: Maravilha.
2: Tudo ótimo.
1: Então você já viu, já tá preparado. Ui, que tudo.
2: Oi.
1: Aumenta aí que a gente já começa assim. Calvin Harris.
2: Oh,
1: educadora.
2: Adoro.

0: 4:67. A Guilherme Benuto e Luan Santana, na Educadora, pegando super bem. Bem, bem, bem.
1: Muito bem.
0: Ô, tia. Oi. 1:14. Vamos falar da Vistory.
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0: Isso aí. Eu entrei na sua frente, desculpa aí.
1: Imagina, Cícero. Tá tudo bem.
0: Bom, tá, e falar certo. Em tá tudo bem, tudo não. Certo, vai ficar melhor ainda. Cantando babado, né?
1: Depois que você comer esse mamãozinho com semente de girassol.
0: Você viu?
1: E semente do que mais?
0: É semente de girassol e semente de abóbora. Isso.
1: Deve ser bom, hein?
0: Eu bom. E as minhas receitinhas saudáveis.
1: Que delícia.
0: Tá vendo? E sem açúcar, tá?
1: Não, açúcar...
0: É uma pitadinha ali de mel no máximo. Uma pitadinha. Só um melzinho.
1: Como ela é chique, bem.
0: É saudável, bem. Sou nojo.
1: Desculpa aí, bem. Pra começar a semana, né?
0: Pra começar a semana. Mano,
1: com
0: segunda,
1: muita leveza.
0: Né? Leveza.
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9: E a hora certa.
0: Oi, 1:18, boa tarde.
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0: E luz na passarela, que lá vem ele.
1: Oi, junto com ela, pra brilhar na sua tarde. Ai, meu Deus. Ô, Cissa.
0: Conta, Di, conta.
1: Olha aí com as pesquisas. Saiu uma pesquisa americana que revelou que 41% dos jovens já usaram inteligência artificial pra ajudar no fim do relacionamento. Antigamente, a gente usava a figurinha que vinha na balinha.
0: Verdade. Na bala, alguma coisa assim do tipo, né? Porque
1: exatamente.
0: Não é nada fácil, vou falar sério.
1: Segundo o levantamento, pessoas entre 18 e 29 anos recorrem à tecnologia para criar mensagens de término. Resolver desentendimentos e até iniciar uma conversa mais difícil, né? O comportamento tem dividido opiniões nas redes sociais. Você pediria ajuda para inteligência artificial, por exemplo, para terminar um relacionamento? Sim, é mais prático, é mais rápido ou não? Melhor olho no olho e o que vem já fala, pronto. Eu acho que tem muita gente que se orienta usando a inteligência artificial. E eu não vejo problema nisso.
0: Nada a ver, né?
1: Tudo bem, você pode ali mandar uma mensagem e a inteligência vai falar com você ali, sei lá. Eu acho que a gente tá entrando nessa até sem perceber. Porque no começo a gente criou uma barreira.
0: Isso.
1: A gente fica com o pé atrás. Peraí, eu vou instalar isso aqui, vou testar.
0: Vou testar.
1: Só que depois você começa a depender daquilo ali. Você vai, tudo você pergunta.
0: Tudo você pergunta.
1: Peraí. Como falar com fulano, igual você tava falando em off. Como escrever uma mensagem. Sei lá, qualquer coisa. Então, a gente vai cada vez mais ficando próximo a isso. Tem muita gente que é contra. Fala, não, isso não existe, isso é coisa de gente que tem preguiça. Mas sempre foi assim, a gente sempre pesquisou. A diferença era a forma de pesquisar.
0: Era.
1: Né? Agora, hoje, com a tecnologia e com o celular...
0: Facilitou.
1: Tá na palma das mãos. Palma da mão. Você vai lá, você faz a tua pergunta e pronto. É isso, a gente tá acompanhando a tecnologia assim como sempre foi, a vida toda.
0: Eu acho que, Thiago, por exemplo, assim, é necessário a gente acompanhar o mundo, a modernidade. É necessário, nós estamos aqui, né? Nós não estamos em outro lugar, nós estamos aqui. Mas assim, claro, tudo com moderação, tudo com aquele equilíbrio saudável.
1: Sim.
0: Eu acho que tudo tem que ter um equilíbrio saudável. Você mandar uma mensagem, ou que seja, pra terminar um relacionamento, pra falar de um assunto delicado, e você se orientar, pedir uma ajuda a IA, eu acho muito legal. Porque às vezes, dependendo da forma como você fala, pode ser algo grosseiro, a pessoa pode interpretar como grosseiro.
1: Mal interpretado.
0: E a IA tem todo um jeitinho. E ela tem todo um jeitinho de falar uma frase, algo assim, de uma interpretação melhor. Então, às vezes, você tá assim com aquela cabeça meio quente, meio estressada, e você precisa mandar aquela mensagem, você fala, e você pede ajuda, ela vai mandar uma mensagem tranquila, sem briga, sem nada, sem estresse. Eu acho que é viável nesse caso.
1: Mas você
0: A gente acaba ficando sim uma dependência? Sim, certo. Da forma dependente. Porém, é uma dependência, no caso, até que saudável. Porque, assim, a gente sempre pesquisou em livros.
1: Normal.
0: A gente
1: sempre aconteceu.
0: É normal do ser humano se basear em algo mesmo.
1: Sim, pesquisar, tirar ideia com alguém.
0: Se orientar. É normal. Se não fosse assim, não precisava existir bula de remédio.
1: Exatamente.
0: A gente precisa tirar uma orientação, pesquisar o que você está fazendo, o que você vai avaliar, E é legal hoje a gente ter um pouquinho de sabedoria para falar, ainda mais no mundo de hoje.
1: Agora... Isso significa também que as pessoas estão confiando na inteligência artificial.
0: Exatamente. Também.
1: Confiando naquilo que a inteligência diz para fazer. Uhum. Então, olha, faz assim, assim, assim, assado. E a pessoa vai lá e faz igual. Será que isso também não é um pouco perigoso?
0: Aí já é.
1: É,
0: porque você vê que, por exemplo, assim, existem pessoas confundindo. Tanto é que a gente já viu casamento, a gente já viu algumas coisinhas erradas aí que vai direcionando. Então, quer dizer, uma coisa saudável, procurar uma orientação, procurar um nome de um remédio, procurar alguma coisa aqui, procurar uma forma de falar melhor numa certa situação, legal. Mas a partir do momento que aquilo já está interferindo,

0: mundo na sua vida, sim, sim, na maneira de agir, na maneira de escolha, na maneira das suas atitudes, aí sim se torna perigoso.
1: Sim, e, né? Não, e você falou procurar nome de remédio, não substitui o médico, tá, gente?
0: Não, não substitui, de
1: Deus, tá? Isso aí é igual o Google. Você dá um Google lá, o que, que eu tenho que fazer isso? Não, pelo amor de Deus.
0: Não, mas é, né? No caso assim, ó, o médico te deu uma medicação, o remédio você vai orientar. O que, que é isso aqui? O que, que vai fazer no meu organismo, no meu corpo?
1: Sim, às vezes você quer por curiosidade.
0: Eu sou curiosa, eu pesquiso curiosa? Tudo.
1: Você pesquisa tudo?
0: Tudo. Tudo mesmo? O médico me receita um remédio, mas eu não tomo mais nem. Eu primeiro eu vou olhar o que aquilo faz.
1: Tá brincando.
0: E tal, se ele receita. Lógico.
1: Sério?
0: Olha o meu corpinho aqui.
1: Oh, meu Deus.
0: Olha, olha a princesinha que tá aqui na tua frente. Você acha que eu vou tomar qualquer coisa? Ah. Vou não. Nada,
1: mas não, o médico não, não vai não, te não. dar qualquer coisa.
0: Assim, eu sei que não vai, mas eu só tô confirmando se ele me deu a dosagem certa, se ele fez certinho. Eu tenho mania.
1: É só uma mania
0: de orientação. Só então, mania.
1: As pessoas estão confirmando.
0: Isso aí vem de mãe, meu querido. Mãe tá o tempo todo. É 5ml mesmo? Gum, me dá 5ml pra criança de tantos anos, pesando tanto. Isso aqui é mãe. Oh, aí você acaba pegando as manias. É normal.
1: As pessoas estão confiando, então. Começou com o Google, né? Que isso. Sempre, vamos dar um Google, vamos dar um Google. E agora a inteligência artificial, os chats que a gente vê por aí. Vou perguntar pra ele lá pra ver se responde. Então, tá, saiu essa pesquisa americana. Você pediria ajuda à inteligência artificial pra terminar um relacionamento? Quem já fez isso? Bora contar.
0: Eu nunca fiz, mas pediria. Eu também não. Porque eu acho que é uma situação delicada. Primeiramente, eu acho que não é legal você terminar com uma mensagem, né? Não acho, mas dependendo da pessoa, dependendo de quem é, melhor mandar mensagem mesmo. Dependendo de quem é a pessoa, manda mensagem, fica melhor.
1: Então, né? É isso que a gente quer saber. Se de repente você prefere no modo antigo conversar, modo antigo, já falei modo antigo. Conversar, olho no olho, né? Ser mais direta ali, ao ponto, né? Uhum. Não deu certo, tudo. Ou se você prefere buscar uma orientação com a inteligência artificial. Eu ainda prefiro o olho no olho, conversar, tradicional.
0: Eu, mas, dependendo da pessoa, eu vou pedir.
1: Você vai pra IA?
0: Lógico que eu vou pedir.
1: Vai pedir pra ela. Me orienta aí.
0: Me orienta aí.
1: Me orienta, que eu preciso saber pra onde eu vou. Ai, meu Deus do céu.
0: Mas eu acho assim, em questão assim, ó, pelo menos assim, voltando à questão de medicamento, não é só questão de medicamento, sabe? Uhum. Às vezes você tá com alguns sintomas, você fala, nossa, eu tô com dor de cabeça, mas eu também... Você dá uma pesquisada.
1: As últimas vezes que eu pesquisei, tava falando que eu ia morrer.
0: Então, mas...
1: Aí eu fui no médico. Falei, deixa eu ir no médico, que eu não quero morrer agora, não. Que é isso aqui? Aí o médico riu na minha cara, falou, ainda bem que você veio aqui,
0: ainda,
1: né?
0: Ainda bem que você veio, né, Thiago?
1: Não, você não vai morrer, não, Thiago. Você só toma esse remédio aqui na hora certa que tá tudo bem, tá?
0: Era isso que eu ia falar. Dependendo da pessoa, vai, você tá não sei o quê. Aí a pessoa olha e fala, gente, olha, dependendo da resposta daí, eu vou morrer, assim,
1: não.
0: Algumas horas de vida.
1: 99% tá falando lá que você vai morrer. Eu já nem faço isso. Ó, tomei uma bronca, inclusive, no médico uma vez. Isso é mesmo. Uma bronca lá no médico, falou assim, mas você pesquisou isso aonde? Eu falei, na época era o Google, né? Só no Google. Pesquisei no Google, falando, então pesquisa lá no Google, que pesquisou. Você tem que fazer lá. Tomei um ferro, hein?
0: Vai lá pesquisar o remedinho que você tem que tomar.
1: Desculpa, não olho mais.
0: Vai lá pedir a receita pro Google.
1: Eu entrei em pânico, falei, pronto. O médico me acalmou, graças a Deus, corri no médico. O médico falou, não, calma, Thiago, não é assim que funciona, tá? É assim assado. Então é sempre bom a gente procurar quem estudou muito.
0: Sim,
1: ali. E não só estudou, também passa por essas experiências, né? Da profissão mesmo, né? Então isso é muito importante. Isso a inteligência artificial não tem, que é essa experiência, é o dia a dia.
0: Dia-a-dia.
1: É uma saber lidar
0: com a sensibilidade, para lidar cada um é um organismo.
1: Ela vai te dar sempre respostas ali, baseadas em algum livro, em alguma coisa que alguém falou e tal.
0: Ela vai te dar, mas não é uma informação precisa.
1: De jeito nenhum.
0: Precisa, tem pessoas que estudaram para isso e estão lá.
1: Exatamente, exatamente.
0: Mas é isso, Thiago, é aquele equilíbrio. Se usar com equilíbrio, né? Se usar com equilíbrio é interessante.
1: Fico, eu sempre fico o pé atrás.
0: Você sempre fica um pé atrás.
1: Esse negócio de eu fico meio pé atrás.
0: Você não vai querer casar com a IA também, não?
1: Não,
0: né?
1: Também não
0: Cê
1: vou não querer, querer casar. Casar, né? E eu não ia ser. Pra separar, eu não ia pôr esse assunto lá também, não. Ah, me fala o que eu tenho que fazer pra separar. Ah, pelo amor de Deus. que é IA? Deixa eu perguntar aqui, depois eu falo a resposta.
0: Mas não é isso às vezes, Thiago. Às vezes a pessoa pergunta pra montar uma mensagem mais amena, mais sensível, mais delicada. É isso.
1: Olá, boa tarde. Eu estou.

0: prestes a separar, tenho um relacionamento duradouro de mais de 20 anos. O que que eu devo fazer para não deixar o meu companheiro ou minha companheira muito triste?
1: Ah, é sério que você fez isso, Thiago?
0: Já fiz, ela já responde na hora.
1: O que que ele respondeu?

0: fazem parte do processo de encerramento de um ciclo tão longo.
1: Aí vai. Mandou um livro. Mandou um livro inteiro. Aqui, ó. Aqui, ó.
2: Tá vendo?
1: É.
2: Né? Vamos lá. O Gerson de Ribeirão tá mandando um alôzinho pra gente aqui.
1: Fala, Gerson!
2: A Beth também tá desejando uma ótima tarde pra gente. A Tânia, ó, tá com a radinha ligada, né,
1: que
2: gente?
1: Delícia. Que gostoso.
2: Ela diz o seguinte: hoje não é bolo nem flor. Radinho novinho, só pra ficar coladinho
1: sério?
2: Com vocês.
1: Ela tá com um rádio novinho.
2: Ai, que lindo.
1: Adoro.
2: E esse radinho é tão lindo, eu amei.
1: Ah,
2: gente,
1: que gracinha.
2: Só Tânia mesmo, maravilhosa. Vai ficar pertinho da gente.
1: Ah, que delícia.
2: O Eduardo tá que dizendo o seguinte: boa tarde, Cícero e Thiago. Manda os parabéns pra minha irmã caçula, a Carla Aleixo Marques. Opa, parabéns pra irmã dele.
1: Parabéns, Carla.
2: Saúde, bênçãos, vitórias, alegrias.
1: Felicidades pra Carla. Muitos anos de vida, né, Cícero?
2: Isso, com certeza. Olha quem tava sumido, apareceu.
1: Quem?
2: O Chapeludo.
3: De opa, educadora fechou.
1: Nem acredito.
3: Tipo fechou na área.
1: Aê!
2: Gente!
3: Opa, Tipo fechou na área. Boa tarde, Cícero. Boa tarde, Tiagão. Saudade de vocês, fechou? Educadora, pega bem. E aí, Cícero? E aí, Tiagão? Oi. Como
2: agora
3: vocês estão?
2: Melhorou.
3: Tá, segunda feira, tá tudo tranquilo?
1: Agora ficou melhor
3: aí que,
1: ainda.
3: Aqui vai que essa energia. Poxa, o Tibum fechou pra vocês. Tamo junto, meus amigos. Ô, meus amigos, tava sumido aí pro motivo de força maior, mas tamo junto aí de novo aí, fechou? Pergunta pra vocês. Ô, Cícero, ô, Tiagão, o que um feijão falou pro outro? Cê é feijão, fechou? E o Parará? Parará Tibum, Parará Tibum, fechou, meus amigos?
1: Eu tava com saudade disso.
2: Eu tava com saudade disso.
1: Cê é feijão.
2: Ah, meu pai, gostei. Amado do céu.
1: Seja bem-vindo, Alexandre. Seja
2: que
1: bem-vindo.
2: Saudade, gente. Que coisa boa. Ô, Thiago, peraí.
1: Ah.
2: Como mandar... Vou perguntar aqui, né?
1: Pergunta aí.
2: Vou perguntar.
1: O que você vai perguntar?
2: Como mandar mensagem pro Thiago se tocar? Peraí que ela vai me responder
1: por
2: também.
1: Por quê? Que eu tô por fora do
2: tá.
1: quê?
2: Felipe Barão.
1: Sério?
2: Falo nada pra você.
1: É sério?
2: Ai, Thiago.
1: O que eu fiz?
2: Deixa
1: agora
2: eu te contar.

0: Quem tá feliz, dá um grito.
1: Eita, Country Beat, seu negro e seu animais. Apaixona muita gente. 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
1: 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Daqui a pouquinho a gente volta e a gente quer saber de você o quê, Thiago?
0: É, se você pediria ajuda à inteligência artificial para terminar um relacionamento. Porque saiu uma pesquisa lá dos Estados Unidos que... A maioria dos jovens usam a inteligência artificial para se orientarem com relação ao término, né? O que eles vão fazer ali para terminar o relacionamento. E se você usaria esse método ou se você prefere olho a olho, cara a cara, ir lá e conversar e resolver de uma outra maneira.
1: Uhum.
0: É exatamente isso que a gente está querendo saber de você.
1: Por quê? Porque a gente é curioso mesmo.
0: Exatamente, a gente é curioso.
1: Então já manda aí. O seu alôzinho, conta pra gente que a gente volta já.

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6: Oi, Tiago, a galerinha. Oi. Galerinha, será que tá respondendo aqui?
7: Será que o pessoal usaria a inteligência artificial pra se orientar na hora de terminar um relacionamento ou não? Saiu essa pesquisa nos Estados Unidos, que a maioria dos jovens anda usando. Eles andam usando a inteligência artificial,
6: pra tudo, né?
7: Pra tudo, pra mas tudo. Assim...
6: Até pra perguntar se pode tomar banho.
7: Aí tá usando também pra encerrar um relacionamento, seguindo a orientação. E aí é isso. Você usaria a inteligência

0: artificial pra separar, pra terminar um relacionamento ou não? Eu não usaria. Eu não usaria. Eu acho que tudo bem você pesquisar uma coisa ou outra, mas eu acho que isso aí, sei lá, imagina um relacionamento de muitos anos ali, sei lá se a gente deveria confiar na inteligência artificial desse jeito. Eu não sei, eu sempre, sabe, eu fico sempre ali desconfiando. Não sei. Se pode ser uma resposta muito superficial. Eu não sei, ainda eu não consigo confiar totalmente. Pode ser que com o tempo eu passe a confiar. Você consegue confiar totalmente? Eu não sei.
1: Totalmente, ainda totalmente. Não, né? Mas aí eu confio bem. Eu acho que as respostas são bem precisas, eu acho que são. Eu acho que são. Pelo menos as pesquisas, assim, que eu fiz, eu achei bem coerente. Eles
0: deram certo.
1: Deram tudo certo. E, inclusive, como eu tava falando pra você, tava pesquisando. Tava pesquisando algo, a orientação era isso, de fazer exame daquilo e aquilo outro, e eu achei o máximo, né? É. Perguntei pra você a respeito do meu filho, que tava com um problema de saúde, perguntei, ele respondeu nos mínimos detalhes e o que ele respondeu deu certo.
0: Entendi.
1: Então, eu acho a IA muito mais precisa do que o Google, muito mais precisa de orientação. Então, assim, para ter uma orientação, mas é claro que ela não é a definitiva, né? Então, a gente também precisa ter aí o discernimento daquilo que você acha, se você acha que aquilo tá certo, também tem tudo isso.
0: Exatamente. Eu gostaria de saber de você, ouvinte, se você usaria a inteligência artificial para... se orientar numa separação, igual saiu essa pesquisa aí. Exatamente,
1: numa separação. Separação, eu acho que só pra orientar, pra ver que às vezes a gente termina de cabeça quente, estressado, irritado. É só pra você não xingar a pessoa.
0: Lembrando
1: uma mensagem melhor, né?
0: Lembrando mais uma vez que a IA não substitui nenhum profissional.
1: Sim.
0: Nenhum profissional. É muito importante você procurar um profissional, seja em qualquer área, um psicólogo, alguém para te orientar melhor. A própria inteligência, igual eu fiz a pesquisa aqui agora mesmo, ela mesmo já colocou aqui para eu procurar também um psicólogo, uma ajuda de um profissional.
1: É isso aí, colocou por isso lá. Que eu gosto da IA, porque ela dá toda a orientação.
0: Ela orientou ali, mas ela colocou também, ó, procure um profissional para poder te ajudar melhor.
1: Isso mesmo.
0: Então, é muito importante ressaltar isso. A gente tá falando sobre o assunto e às vezes pode dar a impressão que a gente tá falando, vai no profissional, que é lá que você tem que ir. Exatamente. O profissional passa pelas experiências do dia a dia, entendeu? Então, sabe com certeza te orientar bem melhor, o que você deve fazer. Agora, a inteligência artificial tá aí. A gente não pode também ignorar totalmente. Não existe. Não, ela existe, ela funciona aí. Mas assim, eu não sei. Aí vai de cada pessoa. Até a própria IA fala pra você procurar um profissional. Isso é importante.
1: Isso é importante.
0: Então, eu às vezes pesquiso algumas coisas, por exemplo, frase do dia, essas coisas que eu acho que é legal. Mas quando se trata de assunto, de saúde, né, que envolve um médico, um psicólogo, uma terapia, eu acho que aí você tem que procurar um profissional.
1: Exatamente.
0: Você pode até pesquisar lá. Mas até mesmo a inteligência vai falar pra você.
1: Ela vai te orientar.
0: Porque ela vai falar assim, certeza. Ó, possivelmente possa ser isso, assim, mas ela não te dá certeza de que...
1: Não, ele mesmo tem essa mania de não dar essa resposta precisa. Eu acho que tá certo. Porque a pessoa não pode se basear nisso.
0: Cada caso
1: substituir
0: é um caso,
1: pelos profissionais. Mas uma mensagem, uma perguntinha, isso daí não custa nada.
0: Por isso que eu te falo, você tá lá no médico, no profissional, no psicólogo, você tá presente lá, pessoalmente, você tá ali. Então é diferente, entendeu? A IA não tá presente na sua vida, ela tá ali, ela vai te dar umas orientações, entendeu? É só isso.
1: Deixa eu ver o que a galerinha tá falando aqui. Oi, Silvia!
0: Oi, Silvinha!
2: Oi, Cissa, boa tarde.
1: Tudo
2: Silvia
1: bem?
2: Leite, Silvia, boa tarde.
0: Boa tarde, Silvia.
2: Tô ouvindo.
0: Jamais.
2: Boa semana pra nós, iluminada pela luz do nosso Senhor Jesus Cristo.
0: Amém!
2: E fica todos na paz de Jesus.
0: Tá? Amém!
2: E de acordo com o seu programa, lindona, faz tempo que eu não te ouço.
1: Faz tempo que você não participa, tô com saudade.
2: A gente tem que sair pra meta, tem que sair pro mercado, tem que sair pra outras coisas.
1: Ai.
2: E a vida passa.
0: Correria, né? Correria.
2: O dia passa, quando viu, já se foi.
1: Então,
2: manda uma música aí,
1: não mandou pra mensagem pra mim.
2: São Simão, boa semana pra todos nós.
1: Pra muita você também, minha linda.
2: Abraço e beijo.
1: Abraço e beijo. A Rosângela também tá aqui.
2: Boa tarde, Cissa. Boa tarde.
1: Tarde.
2: Tarde. Tudo aí?
0: Tudo
2: tô
0: ótimo.
2: Aqui fazendo um doce de abóbora. Como vocês estão aí, né? Vocês estão na dieta de vocês aí.
1: Para de chutear, então, né, Rosângela?
2: Fofoca aqui. Eu acho que você tem que separar, né? Separar, mas não nessa rede social, não. Isso é coisa de rede social, não. É, perguntar não. Isso é coisa de você falar com a pessoa.
1: Com a pessoa,
2: fala,
1: né?
2: Cara, falando da
0: mais. Conversar com a pessoa, né?
2: Fala com delicadeza. Com
1: delicadeza.
2: É isso aí que eu acho.
1: É.
2: Educadora pega bem.
1: Rosângela, um abração pra você. Ela tá fazendo um doce judiando da gente, né?
0: Que delícia.
1: As lombrigas aqui até pulou.
0: Que gostoso.
1: A Sandra Marta, essa lindona. Boa tarde, seus lindos.
0: Boa
1: esse
0: tarde,
1: negócio
0: Sandra.
1: De IA é perigoso com esses jovens, né?
0: Ah, eu acho.
1: Isso. E vão lidar, por exemplo, com a morte do nada, com o olho no olho. Entendi muito bem. Então você entendeu, velho. Você entendeu?
3: Eu não entendi o que ele falou.
1: Eu tô meio na dúvida aqui.
0: Eu acho que ela quis dizer que é melhor o olho no olho.
1: É, melhor o olho no olho, né? Né? Melhor. É, tá, entendi. É, eu acho que é isso aí mesmo, Thiago.
0: É, o olho no olho.
1: O olho no olho. É,
0: a inteligência artificial.
1: Aquela resposta.
0: Não vai substituir o ser humano.
1: Não.
2: Por exemplo, com a morte, vocês acostumaram com essa inteligência.
0: Ah, lá, é verdade.
1: Ah, tá. Muito bem falado. Muito verdade. Bem, muito bem, muito bem. Muito bem falado.
0: Muito
1: é
0: verdade.
1: Isso aí. E exatamente aquele detalhe. A gente tem que ter um equilíbrio. Você se orientar, você tirar alguma dúvida, você perguntar alguma coisa, você pedir uma mensagem mais interessante para você mandar pra pessoa, com um pouco mais de equilíbrio e sensibilidade, é uma coisa. Agora, você sair fora da realidade por conta de IA não existe, né? Porque a vida é essa, de tristeza e alegria, né? De coisas boas e de coisas difíceis. Então, é verdade, a gente precisa aprender a lidar. Os jovens precisam lidar com frustrações e não tem jeito. Mas da onde que vem isso aí? Vem de berço, tá? Isso aí vem desde o começo, da criação e educação dos filhos, tá? Orientação, né? Tudo tem que ter um equilíbrio. Então, se você orientar desde o começo, ele vai saber direitinho o que, que ele tem que fazer, né? Porque o que você consegue orientar é do 0 aos 12. Dos 12 pra frente, ele já vai ter uma orientação dele mesmo do que ele aprendeu, tá? Do que ele aprendeu, então é isso, né? Então, se orientar certinho, bonitinho, explicar, ele não vai se orientar o tempo todo com o IA. Ele vai ter esse certo equilíbrio, porque esse equilíbrio veio de casa, veio desde cedo, essa orientação. Celtio, a Vaninha.
4: Boa tarde, Thiago. Boa tarde. Eu concordo plenamente com o Thiago. É isso aí, Thiaguinho. Boa tarde pra vocês.
0: Ô, Vaninha, tchau. Um beijo, minha linda.
1: Um beijo, minha linda. Tudo
0: adoro,
1: de bom aí pra você, ele é o máximo. O Alexandre também tá respondendo aqui, Alexandre? Foi isso a resposta?
5: Opa! Ô, Cissa, ô, Thiagão, esse negócio de aí pra mim não existe não, fechou? Tiver que terminar um relacionamento, tem que chegar e já falar, ó, já não dá mais, não te quero, pronto, acabou, fechou?
1: Menino!
5: Então, e essa pra mim não combina, fechou?
1: Que isso, é parada
0: já vai
1: dura,
0: direto,
1: só...
0: já vai
1: parada
0: direto.
1: Dura, só... oh, parada
0: já
1: dura, só... olha! Mas vamos falar sério, dependendo com quem a gente termina, nem vale a pena a presença, velho. Depende, vale a pena a presença.
0: Né? Você já terminou por telefone, Cissa?
1: Se eu já terminei por telefone, mandei mensagem.
0: É,
1: mandei mensagem. Mandei. Eu também sou dessa pessoa, olho, olho, mas tem gente que não compensa.
0: Aí
1: nem
0: você
1: o
0: só
1: meu,
0: manda uma mensagem.
1: Não compensa nem meu combustível de até. Então, não compensava nem o combustível.
0: Ai,
1: falei, vamos
0: Deus
1: largar
0: céu.
1: A mão, para com isso. Não compensa nem a sola do meu sapato, nem eu trocar. Mas não, deixa que é. Vai mensagem mesmo, vai mensagem mesmo.

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2: Jorge. Matheus.
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0: loira do Paraná. Participação especial do Cícero de Paula, você viu,
1: eu
0: né?
1: Eu percebi agora.
0: Ah, tá.
1: Você tava na gravação do DVD, né?
0: Eu tava, você viu? Agora no finalzinho, ó. Tá vendo? Apareceu só agora. 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
0: Muito bem.
1: Eu tô indo embora também, né?
0: Ah, não.
1: Ah, vou lá almoçar.
0: Não.
1: Mas amanhã eu volto.
0: Amanhã você tá aí, né?
1: Tô aqui.
0: Tá bom.
1: Tá? Beijo, fica com Deus. Tchau, gente. Até amanhã.
0: Eu vou te mandar uma mensagem por IA pra você não fazer mais isso
1: pode
0: comigo.
1: Mandar.
0: IA, manda pra ele uma mensagem que eu não quero mais que ele faça isso comigo. Porque
1: sabendo.
0: Eu tô muito brava que ele fica me abandonando todo dia. Eu tenho... Ai, como eu fico nervosa.
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11: A Comissão de Belas Artes dos Estados Unidos aprovou o projeto Arco Triunfal, que o presidente Donald Trump quer construir em Washington. Segundo Trump, o monumento será o maior e mais bonito arco triunfal do mundo. A estrutura terá mais de 76 metros de altura e será erguida às margens do rio Potomac, na capital americana. O projeto inclui duas águias douradas e frases como "Uma nação sob Deus" e "Liberdade e justiça para todos", presentes no juramento de fidelidade dos Estados Unidos. No topo do arco, haverá uma figura semelhante à Estátua da Liberdade, segurando uma tocha. O monumento foi inspirado no Arco do Triunfo de Paris e faz parte das comemorações dos 250 anos da independência dos Estados Unidos.
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0: Prado, Zé Neto e Cristiano e a Sombra Desconhecida. Educadora Pega Bem, 221. Pega bem falar dela, que é incrível. 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Daqui a pouquinho eu tô de volta pra te falar de esportes.
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2: O Brasil segue sendo o rei das Copas. A seleção brasileira é a única pentacampeã do mundo, com títulos em 1958, 1962, 1970, 1994 e 2002. Ninguém levantou a taça mais vezes que a amarelinha. Alemanha e Itália vêm logo atrás, com 4 conquistas cada. A Argentina, atual campeã, é tricampeã com 3 títulos, enquanto França e Uruguai somam 2 títulos. Inglaterra e Espanha completam a lista dos campeões mundiais, mas o torcedor brasileiro já está sentindo o peso da espera. Em 2026, o Brasil completa 24 anos sem conquistar uma Copa do Mundo. É o mesmo tempo de jejum entre o Tri de 1970 e o Tetra de 1994. A diferença é que daquela vez, a seleção voltou mais forte e fez história. Mas o sonho do Hexa segue mais vivo.

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2: 2h26, é hora de falar de esportes. 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

jogos movimentaram no final de semana a 17ª rodada do Campeonato Brasileiro, a penúltima antes da parada para a Copa do Mundo. O Vitória recebeu e fez 2-0 em cima do Internacional. São Paulo ficou no empate em 1-1 com Botafogo. O Mirassol recebeu e derrotou o Fluminense por 1-0. O Santos foi a Porto Alegre e perdeu para o Grêmio por 3-2. Santos está numa dificuldade, hein? No clássico dos clássicos, o Flamengo recebeu e perdeu para o Palmeiras. Sem comentários, hein? Em Minas Gerais, o Cruzeiro derrotou a Chapecoense por 2-1. O Remo, de virada, perdeu para o Atlético Paranaense por 2-1. E olha o Corinthians! Recebeu e derrotou o Atlético Mineiro por 1-0, hein? Fechando os jogos do final de semana, o Vasco da Gama recebeu e perdeu para o Bragantino por 3-0. A 17ª rodada só terminará hoje, com Coritiba e Bahia. 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

Que risada desse loirão. Eita! Uma ótima tarde pra você, Merrão. Só tá de olho nos modão, né? Daqui a pouquinho chega. Quem mais? O Rogério aqui também participando. Ótima tarde pra você. Já vou atender a sua aqui, ó. Ele pediu uma moda. Já vou atender, tá nesse bloco. Super abraço, educadora. Pega bem. Alejandro.

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0: Simone Mendes, hein? Maravilhosa, maravilhosa Simone Mendes, na Educadora, pegando super, super bem. Deixa eu falar o que pega bem. 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Galerinha, segura aí, que já já eu tô voltando com o Zap Hits.
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6: 12h47, hora de Zap Hits com conveniência 14 de março.

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3: Hora de participar, hora de votar e escolher a sua preferida. Duas opções por aqui. Você vota através do Zap Educadora. 99986-1023. Zapinho, zapinho. E você vai votar. Primeira indicação, The Hanson. E a segunda, NX0, Razões e Emoções. Educadora. Qual você escolhe? Vai curtindo aquela beiradinha.
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0: Mustang, The Handsome. Ai, que som maravilhoso. Ai, ai, ui, ui, ui. Eu já tenho a minha preferida. E você, tem a sua? Deixa eu ver a galerinha que tá votando. Alexandre, tá no gás, tá com tudo? Deixa eu ver ele cantar. Deixa eu ver. Cadê? Não vai, não vai. Alexandre, cadê você, Alexandre? Canta aí. Alexandre, cadê você? Não vai cantar, não? Ele pôs uma risadinha aqui embaixo. Te falo nada. Em qual que você vai votar? Na primeira? Falo nada pra você, não, Alexandre. Quero ver ele cantar, gente. Olha só. Quem vai votar também aqui, Eliel? Oiê.
1: Boa tarde.
0: Tarde. É tudo bem?
1: Como é que passou o final de semana? Tudo bem?
0: Eu tô bem, você?
1: Boa semana pra gente, viu? Ó, vamos de música 2, tá bom?
0: Pedindo dois.
1: Tudo aqui, peraí, duplo, todos
0: os
1: nossos amigos, música tudo bom? Tá bom? E pra você também, viu? Educadora, pegando
0: obrigada,
1: você. Obrigada,
0: obrigada. Pra você também, tudo de bom, tá? Quem tá aqui na cola da loira? Oi, Paulo Júnior. Super beijo pra você. Também tá ouvindo, educadora. Coisa boa, coisa boa. Vai, Alexandre, agora vai. Agora vai. Vamos ver, gente. Ele tava tímido.
2: Opa, Tibum fechou, vai na música número 1. 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
0: Ui, que peraí que eu perdi o show aonde?
2: Jornal que Nike no Arthur Martin Bay. Chorvi.
0: É bom que o inglês tem sempre assim um chor, né? Um chor vai, chor vem, chor foi, chor. É muito, muito legal, viu? É fluentemente o seu inglês. A gente tava com saudade, fala sério. Bom, gente, confere aquela beiradinha da segunda agora.
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Peixe Zero, razões e emoções. Você, primeira ou segunda, deixa eu conferir. Oi, Roseli, ótima semana pra você, Roseli. Tudo de bom, hein? Segundo, com a música 1. Tá participando aqui também, valeu, hein? Valeu sua presença. Meu amigo Mauro Pavão, lá do Alvorada, tá aqui participando. Boa tarde, Cisca. Cissa, música 1. Valeu pela sua participação. Um abração pra você, Mauro. Também gosta de votar, né, Mauro? Super abraço. Quem mais? Regiane tá por aqui, essa linda. Eu vou de música 1. Adoro The Hanson. Então tá na hora da gente curtir, conferir a grande campeã do Zap Hits com Conveniência 14 de março.

Hanson, educadora pega bem. Vai ficando por aqui? 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Também vai ficando por aqui, mas está de volta amanhã.

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14: Trabalhadores já podem consultar a partir desta segunda-feira o saldo do FGTS para usar no novo Desenrola, programa do governo federal para renegociação de dívidas bancárias. Quem participar poderá utilizar até 20% do saldo disponível do fundo de garantia ou até R$1.000, valendo o maior valor para quitar ou reduzir dívidas em atraso. O benefício vale para quem tem renda de até

0: 5 salários mínimos e dívidas como cartão de crédito, cheque especial e empréstimos. Os juros poderão chegar no máximo a 1,99% ao mês, com descontos de até 90% do valor da dívida. Segundo o governo, mais de 117 milhões de brasileiros têm algum tipo de dívida com bancos.
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3: 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Ótima tarde pra você na melhor sintonia. Vem comigo. Cissa de Paula, em ZYD 832, canal 272, Educadora Batatais, São Paulo. 102,3. Segundamos com essa de só vai na fé, hein? 25 de maio, 27 graus. Pega, pega.

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0: do outono.
1: Vai, boiadeiro!

0: Castela, Hugo e Guilherme.
1: Ui, todo mundo menos eu. Hugo e Guilherme na Castela. Educadora pega super, super, super bem. Tá curtindo aí, né? Ui, que tudo. Então, daqui a pouquinho pra você, tem babado. Se liga. Daqui a pouquinho eu tô de volta.
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1: E minha gente, babado, babado, babado, babado. Que babado é esse, gente? Um babado que tá abalando a internet. A internet, abalando a internet. Bom, minha gente.

0: Tem gente que vai com muita sede ao pote, né? E acaba afogando. Afogando na água. É o caso desse pastor aqui, que afirma ter um poder, né? E afirma conseguir repetir o milagre de Moisés. A criança pegou um cajado, tá? Pegou um cajado, foi lá, foi indo pro meio do mar, né? Ele pediu pra abrir. Né? Diante dos seus seguidores. E foi tudo gravado, tá bom, gente? Foi gravado. Pôs um pra gravar e falou que ele abriu o mar e saiu lá no meio, né? O incidente ocorreu enquanto um de seus acompanhantes recitava versos sagrados na praia. No entanto, a tentativa de demonstração de fé, a fé dele realmente se tornou em desespero, né? Porque de repente ele bateu o cajado e pediu pro mar abrir, o mar não abriu não, filho. O mar não abriu. E aí o que aconteceu? As ondas veio e teve que sair correndo, porque senão ia morrer, né, bem? Ele teve que vir correndo. As ondas se intensificaram e a força da água quase arrastou ele e o grupo todo pra dentro d'água. Diante do fracasso e do pânico, né? O homem desistiu, né, do feito e fugiu até do local. Olha ali. Você, né, queria o quê, Ben? Você queria o quê? Você tá achando que você é Moisés? Não tô entendendo. Foi lá se achando. Não, pô, né? Foi lá se achando que era o Moisés querendo abrir o mar, meu filho, meu querido. Tá aqui, gente. O vídeo. É, você já viu na internet? Coloca lá pra você ver o pastor que tá abrindo o mar. Ele tentou, o pastor africano tenta abrir o mar. Tá lá, vai ele, ó. Tô olhando o vídeo agora. Vai lá, vai ele com o cajadinho bonitinho, de repente o mar veio. O mar veio com tudo. Lá vem ele voltando pra trás, gente. Vocês não estão entendendo. Né? Então vai com calma. O melhor é os comentários. Além de tudo isso, os melhores é o comentário. A galerinha chamando ele de pastor da Shopee. É, tem gente falando, gente, a Shopee tá indo longe demais, qualquer necessidade, né? Mas é aquele detalhe, poderia ter feito outra coisa, ou não conversou direito com o Mário, eu acho que você não conversou, né? Não fez, não teve uma conversa ali, né? Interessante, não negociou com o Mário. Não conversou direitinho. Ai, gente, olha, cada coisa que a gente tem que ver, né? Não, misericórdia. É cada coisa, gente. Ah, e agora tem a nova também, né? Tem outra situação aqui. Tem uma pessoinha na internet que ela diz o seguinte, ela conversa com plantas, tá? Ela é vegana, tudo. E ela conversa com plantas e ela disse o seguinte, que as plantas falam com ela e as plantas assim desenham quadros, tá? As plantas estão desenhando, estão pintando quadros. No caso ali, eu não sei, o quadro que ela vendeu tá em torno assim de 8 mil reais.
1: Rapaz!
0: Né, tá vendo? Ela conversou com a planta, diferente com o Moisés falsificado da Shopee, que não conversou com o Mar. A planta entendeu, a planta tá pintando. E é um negócio assim, 8 mil reais. Eu vou tentar lá em casa conversar com essa samambaia pra ver se a gente entra no consenso. Ó, você me obedece, você vai dar um pintando aí que eu vou falar. Eu vou tentar negociar com essa samambaia lá em casa. Olha, eu até gostaria de ganhar 8 mil reais, você não? Eu gostaria, vou conversar seriedade com essa samambaia lá, ver se a gente entra no consenso. 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

0: Você e eu na melhor sintonia nessa tarde de segundona. E daqui a pouquinho eu tô de volta pra gente falar de esportes.
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0: 3h39, ótima tarde para você. É hora de conferir esportes com Alto Posto Irmãos Ribeiro e também Machados Multimarcas.
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0: Final de semana também teve bola em campo no Campeonato Brasileiro da Série B. Na 16ª rodada, o Novo Horizontino recebeu e derrotou o Ceará por 2-1. O São Bernardo foi a Goiás e fez 1-0 em cima do Atlético Goianiense. Já Ponte Preta, fora de casa, perdeu por 4-2 para o CRB. Botafogo de Ribeirão Preto entrará em campo hoje, segunda-feira. Pantera recebe o Atlético e time de Minas Gerais no encerramento da 16ª rodada. Na 8ª rodada da Série C do Campeonato Brasileiro, o Guarani foi a Santa Catarina e derrotou o Barra por 2-0. A Ferroviária também, fora de casa, fez 2-1 no Amazonas. A Inter de Limeira ficou no empate em 0-0 com o Itabaiana, time de Sergipe. E hoje, segunda-feira, o Ituano em Itu recebe o Botafogo da Paraíba no encerramento da rodada. O time paulista melhor colocado na Série C do Nacional é o Guarani, em segundo lugar com 15 pontos. Próxima Educadora nos esportes, amanhã, com Alto Posto Irmãos Ribeiro e Machados Multimarcas.

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0: Deixa, Lagum, educadora, pega bem, faltando 2 minutinhos para as 4 da tarde e você já tá empolgadinho aí, né? Então segura, que daqui a pouquinho eu tô de volta com modão, segura que eu já volto.
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5: E muita gente pensa nos efeitos do sol apenas pra gente, né? É, mas o carro também sofre, viu? E bastante. Deixar o veículo estacionado no sol todos os dias acelera o desgaste da pintura, resseca borrachas, danifica plásticos internos e ainda faz o interior virar uma verdadeira estufa. Por isso, sempre que possível, estacione em locais cobertos ou utilize protetores no para-brisa. Ah, tem mais, viu? Antes de ligar o ar-condicionado, abra os vidros por alguns segundos para liberar o ar quente acumulado. Esse cuidado melhora o seu conforto e reduz o esforço do sistema de ar.
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0: O Vaticano anunciou que o Papa Leão XIV vai publicar hoje a primeira encíclica do seu papado. O documento deve abordar os impactos da inteligência artificial, os direitos dos trabalhadores e os conflitos armados no mundo. A encíclica, chamada Magnifica Humanitas, também deve trazer críticas ao uso da tecnologia em guerras e alertas sobre os riscos da IA. O pontífice, que é o primeiro papa nascido nos Estados Unidos, participará pessoalmente da apresentação do texto no Vaticano, algo fora da tradição da igreja. O evento terá a presença de representantes do setor de inteligência artificial e, segundo especialistas, o documento pode aumentar as divergências entre o papa e o presidente dos Estados Unidos, Donald Trump.
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3: 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Aumenta, aumenta, aumenta aí que tá chegando modão por aqui. Cissa de Paula, em ZYD 832, canal 272, Educadora, Batatais, São Paulo. 102,3. Segundona de primeira aqui na Educadora, 25 de maio, 27 graus. Com ela. 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
2: Chegou a hora do nosso EMC. Hora de moda, hora de curtir moda aqui, gente. Hora de estralar modão, hora da sua participação, mandar alô, recadinho, enfim, fica à vontade que a casa é sua. E a gente começa bem assim, aumentando esse volume no 120 e já curtindo as modas aqui no EMC. 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

beleza, Marília Mendonça. Já começamos muito bem, hein? E tem muito mais pra você. Só mandar seu alôzinho aqui, a galerinha já tá fazendo os pedidos, hein? Bora pedir na produção, bora pedir que a gente vai atender todo mundo. Ai, mais um detalhe, daqui a

0: Um pouquinho tem babado, viu? Segura.
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0: Bora fofocar. E uma fofoquinha boa vai bem, hein? Que fofoca boa. Hoje é dia de falar de igreja. Olha aí, religião. A Maiara encerrou no domingo a sua participação no 14º acampamento Sênior Menino Jesus de Praga, em Rio Preto. Ficou 5 dias em imersão cristã e a cantora retomou emocionada, foi recebida pela mãe, pelo empresário, pelo namorado, né? Felipe Cavalieri, e depois recebida pela irmã, né? Em casa, a Maraísa. Quem já viveu um acampamento sabe, é uma experiência que marca para sempre. São dias intensos, cheios de fé, reencontros e renovação espiritual. E ainda na noite de domingo, a Maiara embarcou no seu jato particular, né, rumo à Goiânia, e aí foi onde que ela chegou aí nos braços da irmã dela. Gente, mas vamos ouvir um trechinho dela cantando?

cantando, olha lá. A música de Frei Gilson. Eu seguirei, eu irei aonde fores, Senhor. Top, essa música é linda. E ela tava lá até cantando com o pessoal que pediu pra ela ter uma palhinha ali. Que legal, que linda. É isso aí, Mara. É isso aí, isso mesmo. A gente na vida sem Deus não é nada, meu bem. A gente realmente tem que estar lá pertinho de papai. Tem que estar pertinho de papai. Parabéns a você. Continue aí nesse acampamento, fazendo coisas, estando sempre do ladinho de Deus, que faz diferença. Faz muita diferença na nossa vida.

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1: Bora atender a galerinha que chegou chegando por aqui. Bora atender. Olha ela, olha ela. Quem tá aqui? A Juliana. Ô, Cícero, eu quero que você mande uma música. Hoje é dia das costureiras. Ó, isso mesmo, dia 25. Uma música especial para as costureiras. João Pedro e Cristiano. Tá aqui, tá aqui. Já para todas elas. Quem mais também tá participando? O Wilson tá desejando uma boa tarde. Pediu um Rick Renner. Eita, vou caprichar. Lucilena, Salindona, Surto de Amor, Bruno Marrone. Abraço, abraço, lindona. Quem também tá aqui é o Áureo, meu amigo. Tudo bem? Boa tarde, Cícero. Tudo bem? Eu gostaria de ouvir, ó. Ah, essa aqui. Alô, Inveja. 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

0: pra ficar 10? 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
1: 4h40, volto já, com muito mais modão pra você curtir, hein?

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9: Sempre, sempre, sempre as melhores pra você. Deixa eu ver a galerinha que tá aqui mandando alôzinho. Fala, Merrão. Oiê. Tudo bem com você?
10: Falou, Herão. Nós com um pouquinho com Deus é o bastante. Sem
9: é verdade.
10: Deus nós não somos nada. Vamos que vamos.
9: Vamos que vamos. E vamos nos modão, né? Caprichado. Quem mais tá aqui mandando alôzinho? Elisângela tá na sintonia. Alô, Elisângela. Pediu moda, pediu um Zezé. Vou caprichar pra você. Vanessa também tá curtindo, né, Vanessa? Lindona, um beijo. Modão do Ida, hein, Cissa? Capricho. Quem mais tá mandando recadinho? Oi?
11: Foi pra carregar, né?
9: Agora vai. Tá na frequência, quase. Tá achando nós, é tudo bem, uma hora acha. Fica tranquilo que devagar você acha. 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

0: Said, Alexandre, basta você voltar na Educadora Pegando Bem, essa galerinha mandando alô, alô, alô.
1: Boa tarde, Cissa.
0: Boa tarde.
1: Gorete de Brodowski. Ô, tá, Cissa, vou te pedir uma música pra você, aquela do Eduardo Costa. Se a gente tem saudade... Se os outros têm saudade do que a gente viveu, imagina eu. É o Eduardo Costa. Ofereço para todos vocês, para toda a minha família de Batatais e para todos os meus filhos aqui de Brodowski. E para uma pessoa, não posso falar o nome. Meu amor da minha vida.
0: Olha, Gorete! Bora atender então a Gorete, minha gente. Educadora sempre pega bem.
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4: Aposentados, pensionistas e beneficiários do INSS começam a receber os pagamentos referentes ao mês de maio a partir desta segunda-feira. O calendário segue o número final do cartão do benefício, sem considerar o dígito após o traço. Nesse primeiro momento, recebem os segurados que ganham até um salário mínimo. Para quem tem benefício com final 1, o pagamento cai já nesta segunda-feira. Os depósitos para quem recebe acima do piso nacional começam no dia 1º de junho. Os valores podem ser consultados pelo aplicativo Meu INSS, pelo site oficial ou ainda pelo telefone 135, que funciona de segunda a sábado. Para acessar as informações, é necessário informar o CPF e a senha do GovBR.
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1: 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Segundo, na melhor sintonia. E comigo, Cissa de Paula, em ZYD 832, canal 272, Educadora, Batatai, São Paulo. 102,3. Segundamos, 25 de maio, 28 graus, eu e você na melhor.

0: que delícia essa música. Christian Ralph, Basta um Olhar. Educadora pega bem, 5h21. 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Gente, daqui a pouquinho tô de volta para fofocar com você. Segura aí.
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4: O setor do algodão abriu a semana com preços firmes no mercado disponível nacional e forte competitividade no mercado econômico internacional. A saca da pluma é comercializada na média de R$ 143,30. A desvalorização acumulada do real frente ao dólar mantém a fibra brasileira extremamente atrativa para as fiações asiáticas, o que acelera o fechamento de novos contratos de exportação de longo prazo. Para o conicultor brasileiro, o cenário técnico é muito positivo, garantindo uma rentabilidade segura na entrega dos lotes contratados e permitindo ainda o planejamento antecipado da aquisição de insumos para o próximo ciclo de plantio.
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1: Bora fofocar, né? Então deixa eu contar pra você. Domingão foi aniversário de Simone Mendes. 42 anos dela, lindona. E no domingo ela fez uma festa intimista em sua mansão em Barueri, na região metropolitana de São Paulo. E a Simone surgiu ao lado da irmã Simária, que cantou É o Amor, de Zezé de Camargo e Luciano, enquanto a aniversariante cantou Cada Volta é um Recomeço. Olha! Maravilhosas, num karaokê em casa, tranquilo, de boa. Olha isso! Tranquilaças. E aí, a relação delas estão indo, fluindo tranquilamente, né? Ao contrário de que muita gente pensa, a Simone Mendes está sempre ali dando aquele apoio e suporte à Simária, né? Mas sem aquele burburilo de que as duas vão estar juntas. Não. Continue, irmãs, mas a sintonia da dupla, por enquanto, nada. Por aqui a gente segue na educadora. Eita, de mais moda? Deixa eu ver a galerinha aqui, vai.
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1: Deixa eu ver quem tá por aqui, Ana Cláudia tá na sintonia. Alô, Ana Cláudia. Tá pedindo Michel Teló, Ana Cláudia. Tá na sintonia já pra você. A Jaque também tá aqui. Deixa eu mandar um beijo. Isso, a Rita também. Patrícia tá na sintonia. Shirley, olha elas. O Donizete tá pedindo um Jean e Giovanni, tá tudo aqui nesse bloco, gente. É só aumentar o volume aí.

manhã. Ai, Giovanni, cansei de namorar a solidão. Educadora pega bem. 5h41. 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

0: 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Daqui a pouquinho eu tô de volta com o nosso último bloco do MC. 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

São Paulo e Daniel, a loira do carro branco. Educadora pega bem. Ai, gente. 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Galerinha linda de bonita, vou ficando por aqui, mas amanhã a gente tá junto. A partir da 1 da tarde. E eu deixo vocês com ele, João Luiz, do Boteco. Boa companhia nessa noite, hein? Fica com Deus, com ele eu tô indo. Um beijo enorme. Agora sim.

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os Crazy de plantão, dia 20, 25 maio. Eu sou o João Luiz, na sua companhia, aqui no Mic, na Radiola, na Latinha, até as 22. Bora com as melhores, sempre com você. ZYB832, canal 272, Educador FM, Batatai, São Paulo, 47 anos. E esse ano é 48, viu? Chama que eu vou! Entrega pro bem. Gratidão sempre, saúde, uma semana maravilhosa pra você e pra família. Zezé!

0: Partiu semana! Segunda-feira, noitinha pra você! Chegamos na sua noite do Botecoide! A hora do boteco! Já tem zap zap aparecendo, já tem um fantasma que apareceu e sumiu. Mega Sena não ganhou, né? Se as ganhar, não tinha, não tinha aqui do nada aqui não, né? Alexandre, você tava na onde, meu parceiro? Você sumiu, meu, você tá na luta? Você sumiu onde você tava? Mas aí, uns 3 meses que você não aparece aí no QAP.
1: Opa, Tibum fechou na área. Boa noite, Johnny Quinn, fechou.
0: E aí, meu irmão, chapa.
1: Como você tá? Tava meio sumido aí, é por motivo de força maior, mas tamo junto, fechou?
0: Fechado.
1: Ô, Johnny, deixa eu perguntar pra você. Qual que é o melhor dia pra se jogar basquete?
0: Não.
1: Na sexta, fechou?
0: Você não veio.
1: Tibum,
0: para Tibum. Você não veio com essa aqui, Johnny. Você não veio com essa aqui, não.
2: Ô, louco, meu!
0: Já teve miozinho já aí, hein?
2: Bota no voz aí!
0: Já teve miozinho, hein?
3: O jogo começou, hein?
0: Tamo junto, Alexandrão! Boa semana! Não terminou o trampo ainda, não? Ah, então ele vai...

0: Verônica Frunetinha aí sempre com a gente, curtindo a 102 ao cair da noite de segunda-feira, dia 25, finalzinho de mês, hein? Mas nem passou direito, nem viu o maio aí passar. Epa! Já foi pro Beleléu? Oi, Suzana, bem-vinda, boa noite. Ademir, boa noite, bem-vindo. Já tá no QAP com a gente, disponível na melhor, e pediu o Christian Ralf. Então, daqui a pouquinho vamos mandar o Christian Ralf aí. Vamos trazer o Zap Hits, viu? Bem-vindos.
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0: Bora zampiar, pedir o seu som também com a gente. Facinho, duas opções, você vai escolher o seu som, seu hit favorito na última edição, sempre pra fechar a programação da Edu por aqui, hein? 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
2: Ei. Oi, Rita.
4: Noite, educadora.
2: Noite.
4: Que é Rita de Brodós.
2: Tá em Brodós com a gente. Bem-vindo. Ótima semana, Rita.

0: Mineiro, Jaraçá. Um feat de um mineiro também. Se você não sabia, o Fred, do Fred Fabrício, é de São Sebastião do Paradise. São Sebastião do Paraíso.
1: Fala comigo,
0: Reginaldo, boa noite.
2: Música que ela adora.
0: Aí o homem chora, o homem chora. Essa é a primeira opção, hein? Quem vai na segunda?
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0: Calma, cocada.
4: Música 2.
0: Mas nem tocou, nem tocou. É a segunda opção, João Neto e Frederico.
4: Essa é pra machucar.
0: Eduardo Costa, outro mineirinho na parada.
4: E as

0: 102.3.
1: Agora eu levo ela.
0: Botecos e bares aí. Segundou? Bora!
2: Me dê, babai.
0: Já já tem a campeã, hein? Já já mais votada.
3: No copiano!
0: Intermediário Edson e Hudson, Jorge e Matheus, a sua noitinha 6h23. Vote aí, aguarda o seu voto. Oi, Regina, bem-vinda, boa noite, super semana pra você e pra família. Alô, Francisco, boa noite, chegou no QAP, hein?
4: Pega bem!

Você vibrou do... último sábado, né? Você vibrou, né? Ah. Onde foi no finalzinho vocês também, hein? Alô, Magno! Boa noite, bem-vindo! Ótima semana pra você e pra família curtindo a gente, tá no Santa Rita, na audiência. E sabe o quê? Você ligado? Pede o seu som, pede a sua moda, é segundona. Vamos deixar a peteca cair, não. Já passou aquele dia puxado. Ah, foi puxada a segunda? Foi. É, mas chegamos na sua noite. Calminha. Sobrevivemos. Boa noite. Segunda já tá acabando. E você continua cansado. Amanhã o despertador já vai dar o seu toque especial. Cristina, bem-vinda, boa noite. Olha, o Natanzinho Lima transformou São Paulo em uma liga top, um território brega, e gravou o DVD histórico. Ah, o que aconteceu aí no AMB em São Paulo no último sabadão foi gigantesco. Durante a gravação do novo DVD do Na Liga em Sampa, o Natanzinho Lima, ele gravou faz pouco tempo aí, né? As imagens, o Safadão é o produtor dele, em Sintel, como pisar no palco. Foi muito maior do que um show. Foi um marco em um daqueles momentos raros que a música, emoção, identidade e o público se encontraram de maneira intensa, que transformaram uma apresentação num acontecimento histórico. Com mais de 30 mil pessoas presentes, ingressos esgotados e uma estrutura gigantesca, Natanzinho protagonizou a maior noite da sua trajetória até aqui, levando o brega para um novo lugar dentro da música nacional e provando diante de São Paulo a força de um movimento que cresce cada vez mais em todo o país. A abertura do DVD na Liga em Sampa já dava um tom de grandiosidade na noite. É um cenário cinematográfico, uma orquestra sinfônica, ó, tomou conta do palco usando o tradicional chapéu que se tornou símbolo do artista e de seus fãs. É aquele chapéu que parece o chapéu do cadeirudo na novela, não é mesmo? É igualzinho.

0: seu estilo.
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2: O Brasil segue sendo o rei das Copas. A seleção brasileira é a única pentacampeã do mundo, com títulos em 1958, 1962, 1970, 1994 e 2002. Ninguém levantou a taça mais vezes que a amarelinha. Alemanha e Itália vêm logo atrás, com 4 conquistas cada. A Argentina, atual campeã, é tricampeã com 3 títulos, enquanto França e Uruguai somam 2 títulos. Inglaterra e Espanha completam a lista dos campeões mundiais, mas o torcedor brasileiro já está sentindo o peso da espera. Em 2026, o Brasil completa 24 anos sem conquistar uma Copa do Mundo. É o mesmo tempo de jejum entre o Tri de 1970 e o Tetra de 1994. A diferença é que daquela vez, a seleção voltou mais forte e fez história. Mas o sonho do Hexa segue mais vivo.

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1: Quantos copos de água você já bebeu hoje, hein? Sabia que o seu corpo é 70% água? Então não deixe a fonte secar. Eu sei que todo mundo fala dos 2 litros diários, mas vai com calma, porque é de gole em gole que você vai matar a sede desse corpão e manter a sua saúde em dia, tá bom?
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0: Já volto com os sinais de hoje, o seu boteco, hein? Teodoro Sampaio, Matheus e Cauã, Thaíde Alexandre, Christian Ralf pedido também. Boa noite.
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Henrique Juliano, S 2023, hein? No ao vivo em Brasília, traumatizei uma das últimas de hoje. Daqui a pouquinho eu tô voltando às 20 horas com a sua noite educadora e o Boteco retorna amanhã depois desse sim às 18, viu? Já logo após a voz, estou de volta.

0: Em Brasília, 19 horas.
1: 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As notícias do governo federal que movimentaram o país no dia de hoje.
2: Olá, boa noite.
0: Boa noite para você que nos acompanha em todo o país.
2: Segunda-feira, 25 de maio de 2026.
0: Vamos ao destaque do dia. Abertas inscrições para o Enem.
2: Uma novidade. Este ano, concluintes do ensino médio da rede pública estão inscritos automaticamente no exame.
0: Presidente Lula destaca que esse pode ser o primeiro passo para realizar sonhos e transformar o futuro.
3: A hora é agora. Se inscreva. Passe no Enem, entre na universidade e faça tudo o que você quiser.
2: E ainda, Desenrola Brasil.
0: Você já pode utilizar o FGTS para renegociar dívidas com descontos e juros mais baixos.
2: A expectativa do governo do Brasil é movimentar mais de 8 bilhões de reais em recursos do fundo.
0: Turismo de natureza em alta. Unidades de conservação federais receberam mais de 28 milhões de visitantes em 2025.
2: Visitação recorde contribuiu com 20 bilhões de reais do PIB brasileiro, que é a soma de todas as riquezas do país. Cleide Lopes.
4: O turismo nas unidades de conservação sustenta mais de 300 mil postos de trabalho em todo o país.
0: Hoje, na apresentação da Voz do Brasil, eu, Mariana Jungmann e Luciano Seixas.
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0: Trabalhadores já podem consultar o saldo do FGTS para renegociar dívidas no novo Desenrola.
2: A medida ajuda mais brasileiros a quitarem débitos como cartão de crédito e cheque especial.
0: Quem está ao vivo conosco aqui no estúdio da Voz do Brasil e traz todos os detalhes é a repórter Graziele Bezerra. Oi, Grazi, boa noite. Explica pra gente como é que vai funcionar tudo isso.
5: Boa noite, Mariana. Boa noite também pro Luciano e para todo mundo que está acompanhando aqui a Voz do Brasil. Bom, o trabalhador ele vai poder usar até 20% do saldo do FGTS. FGTS é o limite de R$ 1.000, o que for mais alto. E aí, para poder amortizar e quitar ou quitar essas contas atrasadas por meio do novo Desenrola. Entram nessa modalidade dívidas bancárias.

0: como cartão de crédito e cheque especial também. E com essa funcionalidade, o governo do Brasil pretende, então, movimentar até 8 bilhões de reais em recursos do FGTS por meio do programa.
1: Como é que vai funcionar, Grazi? Qual a primeira medida que a pessoa interessada deve tomar?
0: A pessoa interessada tem que primeiro saber, ter a noção ali da dívida dela, né? Mas aí, então, utilizar o saldo do fundo, o que pode ser também de contas ativas ou inativas, o primeiro passo, claro, é consultar ali o aplicativo do FGTS para ver o valor que essa pessoa tem disponível. Depois, ali no próprio aplicativo, o trabalhador autoriza o acesso das instituições financeiras aos valores. Então, ele negocia a dívida diretamente com o banco. E aí, só depois dessa negociação é que a Caixa Econômica Federal vai fazer, então, a transferência dos valores do FGTS diretamente aos bancos responsáveis pelos contratos. E aí, lembrando que o trabalhador não precisa comparecer às agências, né, do banco, não precisa comparecer ali à Caixa Econômica para confirmar, então, a operação, nem ao seu banco de origem. Como explica, então, o diretor de Políticas de Proteção ao Trabalho do Ministério do Trabalho e Emprego, Carlos Augusto Gonçalves.
2: Ele pode fazer todo esse processo, né, de maneira digital, né, ou em consulta, tratando por telefone com as instituições financeiras para identificar a dívida. No caso específico do ATP, é tudo digital. A autorização do saldo é digital, ele faz com o ATP, levanta junto aos bancos as dívidas, e essas informações das dívidas serão remetidas pelos bancos diretamente à Caixa Econômica Federal. Só depois que o banco prestou essa informação para o agente operador, que é a Caixa, é que a Caixa está autorizada a fazer o repasse para a sua instituição financeira decorrente daquela dívida que ele acabou de reestruturar.
0: Agora, Grazi, vamos relembrar então quem são as pessoas aptas a participarem do programa, qual é o perfil? Claro, Mariana, vamos lá. Para usar o FGTS no desenrola é preciso ter então um saldo disponível, né, na conta do Fundo de Garantia e ter renda mensal de até 5 salários mínimos, o que equivale aí a cerca de R$8.100. Então, para serem elegíveis, as dívidas devem estar atrasadas entre 91 dias e 2 anos. Essas dívidas recebem aí descontos de até 90% e juros mais baixos que o do mercado.
1: Obrigado, Gabriele Bezerra, pelas informações ao vivo aqui na Voz do Brasil.
0: Gabriele. Começaram hoje as inscrições para o Enem, o Exame Nacional do Ensino Médio.
1: O Enem é a principal forma de entrar em uma universidade. Além de vagas aqui no Brasil, a prova também é aceita em faculdades no exterior.
0: Esse ano, estudantes do terceiro ano do ensino médio de escolas públicas já estão com as inscrições pré-preenchidas, mas ainda é necessário entrar na página do participante para confirmar a inscrição.
3: Desde o início do ano, a brasiliense Isabela Martins passa as tardes na sala de aula estudando para o Exame Nacional do Ensino Médio, avaliação realizada pelo Ministério da Educação. Aos 18 anos, ela vai fazer o Enem pela segunda vez e sonha em conquistar uma vaga na universidade.
4: Sempre gostei muito de ajudar as pessoas, né? Aí eu pensei em fazer psicologia ou medicina, que é uma área que vai ajudar bastante as pessoas e tal. Aí sempre foi meu sonho mesmo.
3: Estudantes de todo o país já podem se inscrever para o Enem 2026 a partir desta segunda-feira. Neste ano, alunos que vão concluir o ensino médio na rede pública terão inscrição automática. Segundo o governo, os dados foram encaminhados pela própria rede de ensino. Mas os estudantes deverão acessar o sistema para confirmar a participação e escolher o idioma da prova de língua estrangeira, além de informar o município onde deverão realizar a prova e solicitar recursos de acessibilidade, se for o caso. Além disso, os locais de aplicação da prova também vão aumentar, chegando a 10 mil escolas. A expectativa é que 80% dos alunos da rede pública façam o exame na sua própria escola de matrícula. O João Gabriel Brandão está se preparando para o Enem e já decidiu o curso Artes Cênicas. O maior desafio para ele é controlar a ansiedade.
5: Estou me sentindo sentindo mais confiante esse ano, principalmente para a questão da redação. Chegando em casa eu estudo, final de semana também estudo às vezes, mas tô tirando um momento de folga também para não ter burnout, sabe? Que não me sobrecarregar, não me sentir muito cansado durante o fim da semana.
3: As inscrições devem ser feitas pela página do participante no endereço enem.inep.gov.br/participante até o próximo dia 5 de junho. Os estudantes que tiveram a isenção da taxa de inscrição aprovada também deverão realizar a inscrição no exame. Para os participantes não isentos, a taxa de inscrição continua no valor de R$ 85,00 e pode ser paga por boleto, PIX, cartão de crédito e débito em conta corrente ou poupança. O prazo para fazer esse pagamento vai até o dia 10 de junho e as provas ocorrerão nos dias 8 e 15 de novembro. Reportagem Gabriela Noronha.
1: Em suas redes sociais, o presidente Lula fez um convite para todos os estudantes participarem da prova.
6: Hoje começa a inscrição para o Enem. Vai até o dia 5 de junho. Você que prometeu ao seu pai, ou seu pai que quer que você seja doutor ou doutora, a hora é agora. Se inscreva, passe no Enem, entre na universidade e faça tudo o que você quiser, na certeza que você precisa saber de que esse país vai ser soberano, soberano de verdade, o dia que milhões de jovens tiverem curso, tiverem emprego e puderem exercer a soberania tecnológica e científica do nosso país.
7: O Dia da África, celebrado em 25 de maio, hoje, marca a fundação da União Africana em 1963.
1: E aproveitando a data, o governo do Brasil promove o primeiro Fórum de Reitores Brasil-África, com o objetivo de fortalecer parcerias educacionais e culturais.
7: No encontro, o Ministério da Educação anunciou a criação de 2.600 bolsas de mestrado e doutorado para estudantes africanos.
8: No encontro, dirigentes de universidades brasileiras e africanas debatem como ampliar parcerias acadêmicas, científicas e tecnológicas de instituições de ensino dos dois lados do Atlântico. São projetos conjuntos em áreas estratégicas para o desenvolvimento dos países, como agricultura, energias renováveis, inteligência artificial, mineração, petróleo e gás, além das ciências humanas. Para a reitora da Universidade de Cabo Verde, Astrigilda Silveira, parcerias fundamentais para o continente africano.
9: Uma cooperação mais próxima, mais dinâmica e mais transformadora, voltada para a transformação digital, a inteligência artificial e a inclusão social.
8: No encontro, o governo do Brasil lançou o programa que vai oferecer mais de 2.600 bolsas de mestrado e doutorado para pós-graduandos da África, com investimentos de R$ 47 milhões. Destaca o ministro da Educação, Leonardo Bastini.
10: 2.600 vagas inicialmente, 1.600 bolsas de mestrado e 1.000 bolsas de doutorado, com oportunidades em universidades públicas, instituições privadas sem fins lucrativos, institutos federais, institutos de pesquisa com pós-graduação reconhecida pela CAPES. Abrir as portas do Brasil para estudantes africanos é aprofundar ainda mais nossos laços históricos.
8: O presidente Lula destacou a importância de fortalecer os laços históricos entre Brasil e África por meio da produção de conhecimento, da inovação e da formação de profissionais qualificados.
11: A cooperação educacional entre países do Sul Global pode transformar a realidade, reforçar os programas de estudantes, convênio de graduação e de pós-graduação também será essencial para consolidar a educação superior como um dos pilares da parceria estratégica entre Brasil e África.
8: O Brasil já mantém mais de 200 acordos de cooperação com instituições de ensino superior de 38 países africanos. Reportagem Pablo Mundim.
1: Mais um passo no combate ao câncer no país.
7: O Brasil passou a contar com um Centro de Desenvolvimento e Produção de Terapias, CAR-T, da Fundação Oswaldo Cruz, a Fiocruz.
1: No local será produzido de forma 100% nacional um dos tratamentos mais avançados do mundo contra o câncer para pacientes do SUS.
12: O Paulo Peregrino é publicitário e teve linfoma, um tipo de câncer de sangue. Durante 13 anos, fez transplante de medula óssea e 40 quimioterapias, tratamentos que não tiveram sucesso. A virada em sua vida veio com um tratamento experimental chamado CAR-T-Cell. Agora, ele está em remissão do câncer.
13: A enfermeira chegou lá dentro do quarto, trouxe um saquinho, assim, como se fosse uma transfusão de sangue pequenininha, né? Um negócio de transfusão de sangue. Aí eu falei assim pra ela: enfermeira, isso aí é o CAR-T-Cell que eu vou receber? É, falei, vai demorar quanto tempo? Ela falou, uma hora no máximo. Eu falei, caramba, 13 anos eu lutando contra os cânceres, vai resolver em uma hora? Isso que é ciência.
12: O Centro de Desenvolvimento e Produção de Terapias, CAR-T, da Fiocruz, inaugurado no último sábado no Rio de Janeiro, vai tratar a população do SUS e trazer uma nova esperança aos pacientes com câncer. O Brasil vai produzir de forma 100% nacional um dos tratamentos mais avançados do mundo contra a leucemia, linfoma e mieloma. É o que explica o ministro da Saúde, Alexandre Padilha.
14: Um tratamento que hoje custa 350 a 400 mil dólares, mais de 2 milhões de reais para uma família, para as pessoas, para o sistema de saúde de qual país para fazer esse tratamento, graças à Fiocruz, graças à produção da Fiocruz, presidente, pessoas como Paulo vão poder receber esse tratamento pelo SUS. De graça!
12: Os primeiros pacientes começam o tratamento experimental no segundo semestre deste ano. Foram investidos 370 milhões de reais, além dos equipamentos de alta tecnologia, que custaram mais 35 milhões de reais. O presidente Lula defendeu que todos os brasileiros e brasileiras têm o direito de uma saúde de qualidade no país.
6: O gesto de inauguração de um centro tecnológico que dá ao Brasil a certeza de que a gente não é menor do que ninguém, de que a gente não é menos competitivo do que ninguém. Basta a gente ousar, ter coragem e fazer.
12: O novo centro também será capaz de tratar pacientes com traumatismo craniano, com próteses 3D de alta tecnologia. Do Rio de Janeiro, Fernanda Cruz.
7: Viajar a trabalho ou por lazer deveria ser sinônimo de tranquilidade.
1: Mas para muitas mulheres, nem sempre o destino é o mais feliz.
15: Todo aeroporto promete destinos, mas algumas partidas nunca chegam. Quando o medo ocupa o lugar da esperança, não é viagem, é silêncio. Assédio não decola. Feminicídio também não. Violência contra a mulher é crime.
7: Para combater a violência e a importunação sexual nas salas de embarque e aeronaves, o Ministério dos Portos e Aeroportos lançou uma série de ações em terminais do Brasil para sensibilizar a sociedade.
1: É a terceira fase da campanha Assédio Não Decola.
16: Para combater o assédio e a importunação sexual contra trabalhadoras do setor aeroportuário e passageiras, o Ministério dos Portos e Aeroportos lançou a terceira fase da campanha Assédio Não Decola. O ministro dos Portos e Aeroportos, Tomé Franca, destacou a importância dessa campanha.
17: Infelizmente, o Brasil ainda vive uma realidade de muito assédio e de muito feminicídio. Nós temos trabalhado para que essa realidade não persista. Nós estamos com uma série de campanhas nos aeroportos e nas aeronaves, buscando o combate ao assédio.
16: O Ministério dos Portos e Aeroportos também apresentou uma nova cartilha com orientações sobre o combate à violência contra a mulher. O material reúne informações sobre diferentes tipos de violência: física, psicológica, sexual. Passageiros e trabalhadores do setor são orientados sobre como identificar situações de risco e formas de acolher as vítimas. O documento também apresenta canais de denúncia, como o Ligue 180. A ministra das Mulheres, Márcia Lopes, ressaltou que todos precisam conhecer o canal de denúncia.
18: O Ligue 180, para nós, tudo começa por ali. Ele é um canal que dá muita segurança para as mulheres. Quando se recebe uma ligação, a nossa equipe identifica quem é essa mulher, onde ela mora, a quem essa mulher deve recorrer.
16: A campanha Assédio Não Decola foi lançada em agosto do ano passado em todas as concessionárias funcionárias dos aeroportos federais, para as mulheres que só querem chegar ao destino em segurança, sem assédio e violência, a campanha é importante para sensibilizar a sociedade. Foi o que defendeu a gerente de restaurante, Cláudia Figueiredo.
19: Qualquer lugar, sempre é importante. Muita gente não respeita a gente simplesmente pelo fato de ser mulher.
16: Além do Ligue 180, você também pode denunciar casos de violência contra a mulher no Disque 100, canal de monitoramento de violações contra os direitos humanos. Reportagem, Márcia Fernandes.
7: A edição do leilão do Ecoinvest Brasil destravou mais de 13 bilhões de reais para projetos de bioeconomia, turismo sustentável e infraestrutura no país, sendo que mais de 9 bilhões serão direcionados para investimentos na Amazônia Legal.
1: O programa Ecoinvest foi criado para impulsionar a transformação ecológica do país e combina instrumentos financeiros inovadores, redução de riscos e atração de investimentos de longo prazo da iniciativa privada.
7: Ao anunciar o resultado do leilão, o ministro da Fazenda, Dario Durigan, disse que o Ecoinvest comprova que é possível apostar no crescimento do Brasil com sustentabilidade.
20: Os objetivos do Ministério da Fazenda, que é fazer com que o país se desenvolva, cresça, gere emprego, diminua a inflação, com os objetivos do Ministério do Meio Ambiente, não é mais indissolúvel. Nós temos que ter um cuidado para que o país cresça, mas de maneira sustentável. E o Ecoinvest, ele é uma espécie de síntese, de prova real de que isso é possível. É Estado junto com a capacidade instalada do sistema financeiro nacional em parceria com essas empresas.
1: Com os 4 leilões realizados até agora para transição energética, recuperação de terras degradadas e bioeconomia, o Ecoinvest Brasil já mobilizou mais de 140 bilhões de reais.
7: Pois é, o Brasil é mundialmente reconhecido por suas belezas naturais, como florestas, praias, rios e montanhas.
1: E a riqueza da nossa biodiversidade tem atraído turistas a visitarem as mais de 300 unidades de conservação federais distribuídas pelo país.
7: Só em 2025, o fluxo de visitantes atingiu quase 30 milhões, maior resultado da série histórica.
1: E movimentaram mais de 40 milhões de reais em vendas, injetaram 20 bilhões de reais no produto interno bruto, que é a soma de todas as riquezas do país.
21: Jairon Souza trabalha todos os dias conectado com a natureza. Ele é guia turístico no Maranhão e em época de alta temporada chega a mostrar as belezas naturais do Parque Nacional dos Lençóis Maranhenses a centenas de visitantes.
22: Ganho dinheiro onde muitas pessoas se programam muito para vir passear e eu tô aqui todo dia, né? E tento fazer da melhor forma, né?
21: As visitações turísticas em unidades de conservação federais movimentaram mais de 40 bilhões de reais em vendas em 2025 e 20 bilhões de reais de contribuição ao produto interno bruto. O estudo do Instituto Chico Mendes de Conservação da Biodiversidade, o ICMBio, revela que florestas, praias, rios e montanhas são, na verdade, ativos de alta performance na economia brasileira. No ano passado, o fluxo de visitantes em unidades de conservação chegou a quase 30 milhões, o maior resultado da série histórica, como garante o presidente do ICMBio, Mauro Pires.
23: Esse aumento tem a ver com dois fatores. O primeiro, que é geral, que é o interesse das pessoas de encontrar-se com a natureza. O segundo fator, nós temos melhorado a infraestrutura e de modo que se torna mais fácil a visitação.
21: O turismo nas unidades de conservação sustenta mais de 300 mil postos de trabalho em todo o país. O ministro do Meio Ambiente e Mudança do Clima, João Paulo Capobianco, destacou que as unidades de conservação são importantes não só para a proteção da biodiversidade, como também para o desenvolvimento econômico do país e a valorização da cultura local.
24: Cada real que o turista trouxe, ele gerou um impacto de R$15,60 no PIB. Portanto, nós estamos falando aqui de uma atividade econômica intensa com ganhos para a economia local.
21: O ranking de visitação mantém no topo o Parque Nacional da Tijuca, no Rio de Janeiro, com quase 5 milhões de visitas, seguido pelo Parque Nacional de Iguaçu e pelo Parque Parque Nacional de Jericoacoara, no Ceará. Reportagem Cleide Lopes.
0: Nova creche, reforma da unidade básica de saúde, duplicação da rodovia. 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A plataforma do novo Comunica BR está mais rápida e interativa. 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
7: Prefeituras e instituições como universidades, institutos federais e câmaras de vereadores aderiram ao programa Contrata Mais Brasil.
1: A plataforma foi criada para aproximar microempreendedores individuais do processo público de aquisição de produtos e serviços. Nela, o governo contrata e os pequenos negócios podem vender seus produtos.
7: Atualmente, já são 1.000

0: 775 órgãos. Desde a sua criação, o programa gerou mais de R$ 22 milhões de reais de renda direta para os microempreendedores individuais.
1: A plataforma conta com mais de 8 mil cadastros de fornecedores em mais de 100 atividades.
0: Mais informações sobre o programa no endereço gov.br/contratamaisbrasil.
1: Atenção, caminhoneiros! Já estão em vigor as novas regras que vão ajudar na fiscalização do piso mínimo de frete para o transporte de carga nas rodovias.
0: A partir de agora, quem contrata esse tipo de serviço deverá informar parâmetros para o cálculo do frete, como distância, tipo de veículo e tipo de serviço prestado.
1: Essas informações serão fornecidas na hora de emitir o Código Identificador da Operação de Transporte, o CIOT.
0: Esse é um documento de registro exigido pela Agência Nacional de Transportes Terrestres, a ANTT, para o monitoramento das operações de cargas.
1: O superintendente de serviço de transporte rodoviário de cargas da ANTT, José Aires Amaral, explica que esses dados serão utilizados para fiscalização prévia do piso mínimo do frete.
2: A partir desses parâmetros, o sistema faz uma conta automática e verifica se o valor declarado do frete, também no CIOT, está de acordo com o piso mínimo de frete ou não. E faz algumas validações, por exemplo, os parâmetros informados estão de acordo, fazem sentido? Por exemplo, se na declaração, por exemplo, tiver a informação que Brasília, Rio de Janeiro são 500 quilômetros, o sistema mesmo já vai indeferir aquela informação, dizendo que não é compatível e que ele deve informar uma melhor localização ou uma distância compatível com aquele deslocamento.
0: Segundo o superintendente da ANTT, a partir do dia 1º de junho, os dados do CIOT também estarão integrados com a documentação fiscal exigida para o transporte de cargas.
1: O que vai facilitar e tornar mais eficiente a fiscalização sobre as operações de frete.
0: As mudanças na emissão do CIOT foram anunciadas pelo governo do Brasil como parte das medidas para reduzir os impactos da alta dos preços dos combustíveis sobre a população.
1: Essas foram as notícias do Governo do Brasil.
0: A realização da Secretaria de Comunicação Social da Presidência da República.
1: Com produção da empresa Brasil de Comunicação.
0: Fique agora com as notícias do Poder Judiciário e do Congresso Nacional. Boa noite.
1: Boa noite para você. Até amanhã.
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5: CNJ lança aplicativo para fortalecer busca ativa de crianças e adolescentes.
6: Para o STJ, a plataforma de intermediação não responde por envio de criptomoedas para carteira falsa de outra corretora.
5: A Semana Nacional da Conciliação Trabalhista começou nesta segunda-feira.
6: Boa noite, eu sou Arthur Filho.
5: E eu sou Walter Lima.
6: O Conselho Nacional de Justiça lançou nesta segunda-feira, Dia Nacional da Adoção, o aplicativo Adote para todo o país.
5: A busca ativa do Sistema Nacional de Adoção e Acolhimento já funciona em todo o país e reúne informações sobre crianças e adolescentes com mais dificuldades de conseguir uma família, como crianças mais velhas ou com deficiência.
6: Agora, essa iniciativa passa a contar também com um aplicativo próprio.
5: Desenvolvido pelo Tribunal de Justiça do Paraná, o aplicativo Adote passa agora pelo processo de expansão nacional com o apoio do programa Justiça 4.0.
6: O ministro do Supremo Tribunal Federal, Flávio Dino, deu prazo de 10 dias para que o governo federal e os estados da Amazônia Legal informem quais providências de planejamento e preparação vêm sendo adotadas diante das projeções de aumento significativo dos riscos de incêndios florestais para os próximos meses.
5: O El Niño é um fenômeno provocado pelo aumento na temperatura das águas do Oceano Pacífico e tem ocorrência periódica, em geral, com impactos relevantes sobre o clima em diversos países. Marta Ferreira.
7: Uma nota técnica conjunta publicada pelo Instituto Nacional de Pesquisas Espaciais e com o Instituto Nacional de Meteorologia confirma confirmam a provável intensidade alta para o fenômeno já no segundo semestre de 2026. Diante desse quadro, o ministro Flávio Dino, relator de uma ação que acompanha medidas para combater e prevenir incêndios na Amazônia e no Pantanal, deu prazo de 10 dias para que a União e os estados informem um plano para lidar com os incêndios.
6: Plataforma de intermediação de criptomoedas não é responsável por prejuízo decorrente de golpe se não houve falha no serviço ou se dano foi causado pela culpa exclusiva de usuário ou terceiros.
5: Essa é a conclusão do STJ. Fátima Uchoa.
0: Na origem, um investidor transferiu criptoativos para uma carteira digital e depois descobriu que o endereço era falso. Ele pediu ressarcimento dos prejuízos, alegando que a plataforma intermediadora teria falhado ao não adotar segurança capaz de identificar a irregularidade da chave de transferência. Porém, a Justiça de Minas Gerais negou a indenização. A terceira turma do STJ manteve o acórdão, considerando que a fraude ocorreu quando o investidor transferiu os valores a um ambiente externo, fora da atuação da empresa e para o qual ele próprio forneceu a chave de acesso, que é o endereço de destino. O ministro Ricardo Vilas Boas Cueva foi o relator.
6: Começou hoje a Semana Nacional da Conciliação Trabalhista 2026.
5: É a chance de muitos trabalhadores conseguirem de forma mais rápida uma resposta da Justiça. Larissa Batista.
8: Um acordo histórico de mais de 250 milhões de reais entre a empresa Vibraz Airoco e o Sindicato dos Metalúrgicos de São José dos Campos foi o pontapé para a abertura da Semana da Conciliação, que vai até sexta-feira em todos os tribunais regionais do trabalho. O valor recolhido desse acordo será utilizado para o pagamento de dívidas trabalhistas.
6: Ampliar a confiança e o conhecimento sobre a segurança das urnas eletrônicas.
5: Esse foi um dos temas da reunião ocorrida nesta segunda-feira na sede do TSE em Brasília. Estevão Furtado.
9: O presidente do TSE, ministro Nunes Marques, anunciou o lançamento da Semana Nacional do Sistema Eletrônico de Votação, uma ação voltada à conscientização da população, especialmente dos jovens, sobre as camadas de segurança do processo eleitoral brasileiro. O ministro também determinou a criação de uma comissão permanente para estudar o uso de ferramentas de inteligência artificial na justiça eleitoral.
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6: Uma boa noite a você.
5: E até amanhã.
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1: Eu sou Paula Groba.
2: E eu sou Ricardo Nakaoka.
1: E estes são os destaques de hoje do Jornal do Senado, que começa agora.
2: Senado vota crédito especial para renegociação de dívidas rurais.
1: Senado e STF debatem medidas para rever supersalários no setor público.
2: Projeto quer limitar publicidade de apostas online no Brasil.
1: Boa noite.
2: Boa noite.
1: Com a alta dos juros, a queda no preço dos produtos agrícolas e o aumento do endividamento no campo, produtores rurais de todo o país aguardam uma saída para renegociar as dívidas e manter a produção.
2: E a Comissão de Assuntos Econômicos do Senado deve votar nesta terça-feira um projeto que cria uma linha especial de crédito para o agronegócio. O pacote de ajuda está sendo negociado com o governo federal, como informa a repórter Patrícia Oliveira.
3: Um pacote bilionário de socorro ao setor agropecuário está na pauta da Comissão de Assuntos Econômicos. O projeto cria uma linha especial de crédito para renegociação de dívidas rurais com recursos do Fundo Social do Pré-Sal. A proposta vem sendo negociada entre o governo federal e o relator da matéria, o senador Renan Calheiros, do MDB de Alagoas. Renan ampliou a ajuda para outros produtores endividados, além daqueles afetados por secas e enchentes. A iniciativa prevê prazo de até 10 anos para pagamento das dívidas com carência de até 2 anos e a criação de um fundo garantidor para operações de crédito rural. O projeto também autoriza o uso de receitas correntes do Fundo Social do Pré-Sal de 2025 e 2026, além do superávit financeiro do fundo, para financiar a nova linha especial de crédito. Para o ministro da Fazenda, Dario Durigan, a intenção é construir um texto de consenso sem comprometer o equilíbrio.

0: equilíbrio das contas públicas.
1: Fazer com que de fato chegue essa renegociação para os agricultores, que de fato caiba no bolso do agricultor e que de outro lado a gente mobilize os recursos públicos da maneira mais eficiente possível. Então todo mundo aqui na mesma página.
0: A possibilidade da edição de uma medida provisória pelo

0: longo de uma década.
1: Os senadores Alci Lucas, do PL do Distrito Federal, criticou a medida provisória que zera o imposto de importação para compras internacionais de até 50 dólares. Segundo o parlamentar, a MP prejudica a indústria brasileira ao reduzir tributos para produtos importados, sem conceder tratamento semelhante aos produtores nacionais.
2: Alci disse que apresentou uma emenda para que os mesmos benefícios concedidos para o imposto de importação sejam também dados aos produtores de calçado ou de vestuário brasileiros. No caso de produtos de até 50 dólares.
3: Essas medidas só beneficiam os trabalhadores chineses. Prejudica a nossa indústria. Vamos ter que demitir milhares, milhões de pessoas, exatamente porque ninguém consegue competir com um país que não tem nenhum encargo trabalhista, que não tem os impostos que nós temos aqui no Brasil.
1: Já o senador Paulo Paim, do PT do Rio Grande do Sul, voltou a defender a redução da jornada de trabalho sem corte salarial e o fim da escala 6x1. O parlamentar destacou a PEC de sua autoria, que prevê a redução para 40 horas semanais, com possibilidade de avançar para 36 horas em etapas futuras.
2: Paim afirmou que a medida já é adotada em diversos países e citou experiências internacionais e recomendações da Organização Internacional do Trabalho. O senador também lembrou que a proposta está pronta para votação no plenário do Senado.
4: Lembro também que países como Portugal, Espanha, França, Bélgica, Alemanha, Chile, Equador já adotaram reduções que variam entre 40 e 36 horas. Na União Europeia, a média é de 36 horas semanais, chegando até em alguns países a 31 horas, como é o caso da Holanda.
1: E o presidente do Senado, Davi Alcolumbre, se reuniu nesta segunda-feira com o presidente do Supremo Tribunal Federal, Edson Fachin, para discutir um futuro anteprojeto de lei sobre a remuneração da magistratura. No encontro, também foram debatidos os salários dos servidores públicos e a necessidade de aperfeiçoar o sistema remuneratório no serviço público.
2: Segundo a presidência do Senado, a preocupação é com o aumento de vantagens extras, como gratificações e abônus, que podem comprometer a transparência e o cumprimento do teto constitucional. Os chefes dos dois poderes decidiram ampliar o diálogo com o Executivo e outras instituições para construir uma proposta sobre o tema.
1: Filhos de mulheres vítimas de feminicídio podem passar a ter mais tempo de proteção financeira do Estado. O Senado deve começar a analisar um projeto que aumenta de 18 para 21 anos a idade máxima para o recebimento da pensão especial destinada a órfãos desse tipo de crime.
2: A proposta busca garantir mais segurança e apoio a jovens que perderam as mães em casos de violência contra a mulher. Repórter Alexandre Campos.
5: Pelo projeto, o pagamento da pensão será extinto quando o filho completar 21 anos de idade ou se estudante aos 24 anos. Os valores serão reajustados anualmente pelo índice oficial da inflação. O valor a ser pago continua a ser de um salário mínimo, só que, ao invés de ser dividido pelo conjunto dos órfãos, esse montante será devido a cada um dos filhos com menos de 21 anos. O critério de renda familiar mensal per capita também sofrerá alterações. Passará de um quarto para metade de um salário mínimo. A autora do projeto, a senadora doutora Eudócia, do PSDB de Alagoas, afirmou que, em média, para cada mulher assassinada por razão de gênero, há dois filhos afetados.
6: A realidade desses órfãos é marcada por múltiplas vulnerabilidades. Além do trauma psicológico decorrente da perda violenta da mãe, frequentemente presenciada, muitas dessas crianças enfrentam instabilidade econômica, mudanças abruptas de residência e, em alguns casos, a separação entre irmãos.
5: O projeto ainda passa a garantir atendimento multidisciplinar para os beneficiários, com apoio psicológico e social contínuo. O texto também veda, sob qualquer hipótese, que a guarda desses menores seja concedida ao agressor, devendo eles ficarem sob os cuidados da família da mãe.
1: E a senadora Damaris Alves, do Republicanos do Distrito Federal, celebrou a sanção da lei de sua autoria, que amplia as ações do SUS no enfrentamento à automutilação e a prevenção do suicídio entre crianças e adolescentes. Segundo a parlamentar, a nova lei é uma resposta ao crescente número de casos de sofrimento mental entre jovens brasileiros.
2: Damaris Alves também defendeu o fortalecimento da rede pública de saúde mental, com a ampliação do CAPS e o aumento de profissionais especializados para garantir atendimento adequado às crianças, adolescentes e suas famílias.
7: A lei 15.403 chegou para garantir que o Estado faça sua parte, porque o Estado foi lento, porque faltou vaga para um psicólogo ou um

0: psiquiatra.
1: A todos os prefeitos, a todos os governadores, cumpram a lei. Abram CAPS. Contratem psicólogos. Coloquem profissionais de saúde mental nas escolas.
2: Com o avanço das apostas online no Brasil, cresce também a preocupação com o endividamento das famílias e os impactos na saúde mental dos apostadores.
3: Diante desse cenário, o Senado começa a analisar um projeto que restringe a publicidade das bets, especialmente ações de marketing, que podem estimular o jogo compulsivo. Mais detalhes com o repórter Márcio Maturana.
4: Restrição de propaganda de bets em rádio, televisão, uniformes esportivos, eventos culturais, redes sociais, plataformas, formas de streaming e campanhas com influenciadores digitais. Isso é o que prevê um projeto que começou a ser analisado pelo Senado. O texto muda a lei das bets para restringir a publicidade de apostas esportivas e jogos online com foco na saúde mental, proteção do consumidor e da economia familiar. A proposta tem assinatura de 7 senadores, sendo a primeira Damaris Alves, do Republicanos do Distrito Federal.
5: É um projeto construído a várias mãos. Eu só tenho a honra de ser a primeira signatária, mas foi construído com especialista, com a participação de parlamentares, Câmara e Senado, um corpo técnico extraordinário, e a gente está preocupado realmente com essa questão da saúde mental por causa do vício nos jogos de apostas.
4: A iniciativa é da Frente Parlamentar Mista para a Promoção da Saúde Mental, com senadores e deputados, e por isso, outro projeto muito semelhante foi apresentado também na Câmara. O objetivo é que as duas propostas sejam analisadas em paralelo para facilitar uma eventual aprovação em uma das casas.
3: Com edição de Paula Groba e trabalhos técnicos de João Lira, o Jornal do Senado fica por aqui. Acompanhe agora as notícias da Câmara dos Deputados. Boa noite.
2: Uma boa noite e até amanhã.
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7: Presidente anuncia transição de um ano para a redução da jornada de trabalho.
8: Deputados ampliam acesso a novas tecnologias no Sistema Único de Saúde.
7: Câmara autoriza o uso de Fundo de Desenvolvimento Regional por cooperativa.
8: Ministério da Agricultura deverá dar aval para normas que afetam o setor.
7: Boa noite. Os deputados aprovaram proposta que determina a avaliação prévia do Ministério da Agricultura para a emissão de normas ambientais. O repórter Antônio Vital explica o teor da matéria.
9: O plenário da Câmara aprovou o projeto que torna obrigatória a aprovação do Ministério da Agricultura antes da edição de qualquer norma federal que tenha impacto na produção, criação, cultivo, manejo, transporte, processamento ou comercialização de espécie utilizada em atividade produtiva. Isso significa que qualquer norma editada por órgãos ambientais só terá validade se antes for avaliada pelo Ministério responsável pela Agricultura, Pecuária, Pesca, Aquicultura e Florestas. O projeto foi apresentado pelo deputado Pedro Lupion, do Republicanos do Paraná, coordenador da Frente Parlamentar da Agropecuária, e outros 10 deputados de diversos partidos. Uma das justificativas para a aprovação do projeto foi a possibilidade de inclusão da tilápia na lista nacional de espécies exóticas invasoras. A lista é definida pela Comissão Nacional de Biodiversidade, a CONABIO, um órgão do Ministério do Meio Ambiente que conta com a participação de representantes do Ministério da Agricultura. No ano passado, a CONABIO admitiu em nota oficial que a inclusão da tilápia estava sendo analisada, mas que isso não teria impacto na criação da espécie e serviria apenas como referência para medidas de prevenção. O relator, deputado Pezente, do MDB de Santa Catarina, disse que decisões como essa levam insegurança aos produtores.
10: Nós temos uma insegurança jurídica com normas redigidas por burocratas, no ar-condicionado, todo mundo enroladinho numa gravata, que tem tirado o sono de muitas famílias. Um exemplo, por exemplo, é essa tal da lista de espécies exóticas invasoras. Já incluíram nessa lista espécies altamente relevantes para nossa economia. Espécies como a tilápia, espécies também da nossa flora braquiária.
9: A proposta foi criticada pela deputada Érica Cocai, do PT do Distrito Federal. Para ela, priorizar a análise econômica antes da ambiental pode representar risco para a flora e a fauna do país.
11: O que se quer com esse projeto é tirar o poder dos órgãos ambientais, de poder avaliar as políticas acerca da produção agrícola, da produção pecuária, acerca da nossa flora, da nossa fauna. E aqui nós vamos ver que uma espécie animal ou uma espécie vegetal, talvez se chegue à conclusão que ela tem uma capacidade nociva para

0: aquele próprio espaço de flora e de fauna.
1: O projeto que torna obrigatória a aprovação do Ministério da Agricultura antes da edição de qualquer norma que tenha impacto na produção, criação, cultivo ou comercialização de espécie utilizada em atividade produtiva, seguiu para análise do Senado. Da Rádio Câmara de Brasília, Antônio Vital.
2: Meio Ambiente.
3: Joaquim Passarinho, do PL do Pará, celebra a aprovação de proposta que altera a classificação de parte da Floresta Nacional do Jamanchi em Novo Progresso. Ele explica que o projeto redefine a área como de uso sustentável, com regras menos rígidas de ocupação e exploração.
4: De acordo com Joaquim Passarinho, a mudança vai contribuir para a regularização de produtores que já vivem e trabalham na região antes da criação da Floresta Nacional. O deputado ressalta que a proposta pode dar segurança às famílias que dependem da produção rural para garantir renda.
3: Já Marina Silva, da Rede de São Paulo, critica a alteração dos limites da Floresta Nacional do Jamanchim e outros projetos que, em sua visão, favorecem quem descumpre a legislação ambiental. Ela defende o aumento da produção sem a derrubada de novas áreas e com a recuperação de regiões degradadas.
4: Marina Silva ressalta a importância da proteção ambiental para o desenvolvimento da agricultura brasileira. A parlamentar afirma que propostas em discussão na Câmara que enfraquecem a fiscalização, prejudicam a imagem do país nos mercados internacionais.
2: Economia.
3: Câmara aprova projeto que autoriza o uso de recursos de fundos de desenvolvimento regional por cooperativas. O repórter Marcelo Lascher conta como vai funcionar.
5: A Câmara dos Deputados aprovou o projeto que permite que cooperativas acessem os recursos de 3 fundos públicos de desenvolvimento regional: o do Nordeste, o do Centro-Oeste e o da Amazônia. Os recursos são voltados para investimentos produtivos, infraestrutura e geração de empregos. A proposta já foi aprovada pelo Senado e altera 2 medidas provisórias e uma lei complementar. Segundo a deputada Marussa Boldrin, do Republicanos de Goiás, relatora do projeto na Comissão de Finanças e Tributação, as cooperativas ajudam a canalizar investimentos diretamente para micro, pequenos e médios produtores. A proposta foi defendida pelo deputado Pedro Lupion, do Republicanos do Paraná, coordenador da Frente Parlamentar da Agropecuária.
6: Que nesse caso, o que nós estamos permitindo e dando a possibilidade do cooperativismo também acessar os fundos constitucionais, que são acessados por todas as atividades econômicas, e o cooperativismo, seja ele qual for, em qual ramo for, não só no cooperativismo agropecuário, mas de saúde, de transporte, de trabalhadores, agricultura familiar ou até mesmo de crédito, possam acessar também os fundos constitucionais.
5: A proposta foi aprovada de maneira simbólica, sem votos contrários e com apoio do governo, como disse o deputado Bongás, do PT do Rio Grande do Sul.
7: O governo também aprova porque ele estende esses repasses também para as cooperativas, que é muito importante que eles possam também alcançar e que isso esteja explícito na lei.
5: O projeto que permite que cooperativas acessem os recursos dos fundos públicos de desenvolvimento do Nordeste, do Centro-Oeste e da Amazônia, seguiu para a sanção presidencial e já pode virar lei. Da Rádio Câmara de Brasília, com informações de Antônio Vital, Marcelo Larcher.
2: Desenvolvimento Regional.
4: Defensor Stélio Denner, do União, celebra a decisão da Agência Reguladora de Energia Elétrica que reduziu o reajuste da conta de luz em Roraima. O parlamentar explica que o aumento previsto de 24% caiu para 4% após mobilização da bancada federal do Estado junto à ANEEL.
3: Segundo o defensor Stélio Denner, o recuo é uma conquista de toda a bancada federal de Roraima, que realizou diversas audiências nos últimos meses. Apesar disso, ele afirma que o Estado ainda sofre com tarifas elevadas em comparação com outras regiões do país.
4: Lídice da Mata, do PSB, contesta críticas ao governo da Bahia ao comparar obras e indicadores do Estado com a situação da cidade de Salvador. A deputada afirma que a capital baiana apresenta resultados preocupantes em qualidade de vida, educação e competitividade.
3: Lídice da Mata cita investimentos do governo da Bahia em Salvador, como a ampliação do metrô, a implantação do VLT, a construção de hospitais e escolas de tempo integral. Ela avalia que essas ações mostram avanços do executivo estadual diante dos problemas que persistem na gestão da capital.
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4: Saúde.
5: A Câmara aprovou um projeto que amplia o acesso a novas tecnologias no SUS. A repórter Júlia Lopes tem mais detalhes.
6: A Comissão de Constituição e Justiça da Câmara dos Deputados aprovou um projeto que cria novos modelos de acordos para aquisição de tecnologias em saúde pelo Sistema Único de Saúde, o SUS. A proposta inclui novos medicamentos, produtos, procedimentos e terapias inovadoras. Os chamados acordos de acesso gerenciado serão firmados por meio de contratos específicos com definição de critérios, metas e prazos para o acompanhamento de resultados. Pelo texto, a incorporação dessas tecnologias será feita com base em monitoramento contínuo pelo governo, permitindo o compartilhamento de riscos clínicos e financeiros entre o poder público e as empresas. A avaliação vai considerar critérios como eficácia do tratamento, resultados clínicos reais dos pacientes, segurança da tecnologia, impacto público e também acompanhamento contínuo dos resultados obtidos. O relator da proposta, deputado Diego Garcia, do União do Paraná, afirmou que a medida pode acelerar o acesso da população a tratamentos de alto custo no SUS.
7: Esse talvez seja o ponto mais importante do projeto. Hoje, muitas famílias enfrentam uma longa espera para conseguir acesso a medicamentos e terapias de alto custo no SUS. Com os acordos de compartilhamento de risco, o governo pode incorporar novas tecnologias de forma mais rápida e responsável, acompanhando os resultados reais do tratamento e dividindo riscos financeiros e clínicos.
6: Na prática, a proposta busca ampliar o acesso a tratamentos inovadores, medicamentos de alto custo e tecnologias mais recentes, além de fortalecer a participação de famílias, especialistas e da sociedade civil no processo de avaliação, especialmente em casos de doenças raras. Agora, o projeto que cria novos modelos de acordos para aquisição de tecnologias em saúde pelo SUS deve seguir para o Senado. Da Rádio Câmara de Brasília, Júlia Lopes.
4: Ciência e tecnologia.
8: Coronel Assis, do PL de Mato Grosso, critica o decreto sobre a fiscalização do ambiente digital, argumentando que medidas sobre a regulação das redes devem ser debatidas pelo Congresso. Segundo ele, há risco à liberdade de expressão e à ampliação do controle sobre conteúdos.
5: Coronel Assis também defende a redução da maioridade penal e afirma que a medida é necessária para enfrentar a impunidade. O deputado sustenta que a proposta representa uma prioridade no debate sobre segurança pública.
8: Comissão aprova incentivos para ampliar a participação das mulheres na iniciação científica.
5: A repórter Mônica Tati explica detalhes do projeto que está em discussão na casa.
9: Projeto aprovado pela Comissão de Educação incentiva a participação feminina nas áreas de ciência, tecnologia, engenharia, matemática, química, física e tecnologia da informação. A proposta prevê a implementação em duas áreas: na educação básica, com programas específicos para gerar o interesse das meninas nas ciências, e na educação superior, com mecanismos que ajudem as mulheres que foram mães ou são cuidadoras a concluir seus estudos na educação superior. Também está prevista a criação de um regime especial de avaliação da produção acadêmica das docentes mães ou que cuidam de parentes diretos com deficiência ou doença grave. A relatora na comissão, a deputada Franciane Baier, do Republicanos do Rio Grande do Sul, acredita que os estímulos podem reduzir as muitas barreiras que fazem com que muitas mulheres desistam de atuar em uma área que ainda é vista como tipicamente masculina.
10: E nós sabemos que a mulher

0: acaba sendo muitas vezes a responsável pelo cuidado com a casa e com a família, e muitas vezes esses prazos legais de conclusão do curso ou até análise do currículo e dos trabalhos apresentados para ingressar em alguma carreira que é científica é prejudicada nesse ponto.
1: A proposta que traz incentivos para ampliar a atuação das mulheres na área científica ainda será votada pela Comissão de Constituição e Justiça e pelo Plenário da Câmara antes de virar lei. Da Rádio Câmara de Brasília, Mônica Tati.
2: Justiça. Inácio Arruda, do PCdoB do Ceará, acusa setores da oposição de hipocrisia diante das investigações sobre as irregularidades envolvendo o Banco Master. O parlamentar cobra uma apuração rigorosa e a punição de todos os responsáveis por eventuais desvios de recursos.
3: Na visão de Inácio Arruda, grupos extremistas e conservadores utilizam discursos moralistas para tentar encobrir crimes históricos no sistema financeiro. Na visão dele, o esclarecimento dos fatos fortalece o campo democrático no Brasil.
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2: Presidência. Diminuição da jornada semanal para 40 horas passará por transição de um ano, segundo anunciou o presidente da Câmara em entrevista acompanhada pelo repórter Luiz Gustavo Xavier.
5: O presidente da Câmara, Hugo Mota, anunciou nesta segunda-feira em entrevista coletiva que o relatório final da proposta de emenda à Constituição, que elimina a escala de trabalho 6x1, terá um ano de transição para reduzir a jornada de 44 horas para 40 horas semanais.
6: 60 dias após a promulgação da PEC. E após 12 meses, mais 2 horas. Então a transição se dará dentro de um ano, não mais do que isso. Dá um tempo para que os setores possam se organizar.
5: Mota declarou que a redução da jornada de trabalho é um dos 3 pontos que considera inegociáveis na PEC. Os outros 2 seriam o fim da escala 6x1 e a proibição da redução salarial.
6: Nós partimos do princípio que esses 3 pontos são inegociáveis para a Câmara dos Deputados, são também pontos inegociáveis para o governo e nós temos ampla convergência nessas 3 situações que trazem para o trabalhador brasileiro, para a trabalhadora brasileira, uma nova realidade depois da aprovação dessa proposta.
5: Segundo o presidente da Câmara, o texto está sendo ajustado para regras de servidores públicos, prestadores de serviços para entes públicos e microempreendedores individuais, os MEIs. Hugo Mota também conversou hoje com o presidente da República, Luiz Inácio Lula da Silva, sobre o reajuste de valor para microempreendedores individuais, os MEIs, e destacou que Lula está sensível à proposta. Da Rádio Câmara de Brasília, Luiz Gustavo Xavier.
2: Trabalho.
3: Ao apoiar a proposta que reduz a jornada de trabalho, Paulo Lemos, do PT, reitera que a bancada do Amapá não apoiou emendas que desidratam o projeto original. O deputado alerta que a população acompanha de perto a posição dos parlamentares sobre o fim da escala 6x1.
2: Na opinião de Paulo Lemos, a redução da jornada semanal é uma demanda da classe trabalhadora que enfrenta rotinas cansativas e transporte público. Segundo ele, pesquisas apontam ampla aprovação popular à medida.
3: Tadeu Venere, do PT do Paraná, convoca os eleitores a pressionar os deputados pela aprovação do fim da escala 6x1. Ele alerta que a comissão especial que analisa a proposta precisa acelerar a votação da matéria original para que o plenário delibere sobre o tema.
2: Tadeu Venere critica a emenda ao texto que prevê compensação a empresas e pode ampliar a jornada para até 52 horas semanais. Ele argumenta que a pressão sobre o Congresso pode garantir mais tempo de descanso e melhor qualidade de vida para os trabalhadores brasileiros.
3: Luiz Carlos Raul, do Poder Podemos do Paraná questiona os efeitos da redução da jornada de trabalho sobre as micro e pequenas empresas. Ele alerta que mudanças nas regras trabalhistas precisam considerar os impactos sobre os empregadores e a geração de empregos.
2: Luiz Carlos Auli critica o desempenho econômico e social do Brasil nas últimas décadas e afirma que o país enfrenta dificuldades em indicadores como renda, emprego e segurança pública. O parlamentar também faz críticas à condução das políticas econômicas nacionais.
3: Heloísa Helena, da Rede do Rio de Janeiro, faz um apelo para que o Congresso derrube o veto ao projeto que permite o aproveitamento de trabalhadores concursados no setor elétrico após privatizações. Ela sustenta que esses profissionais possuem conhecimento estratégico para o funcionamento do sistema.
2: De acordo com Heloísa Helena, as privatizações no setor já causaram impactos negativos na Companhia Hidrelétrica do São Francisco. Ela pede que o governo libere a base aliada para garantir o direito dos trabalhadores de forma soberana.
3: Termina agora o jornal Câmara dos Deputados, com trabalhos técnicos de Everson Urani e a apresentação de Márcio Aquiles Sardi e Val Monteiro. Boa noite.
2: Você ouve as notícias do Tribunal de Contas da União. Boa noite.
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7: 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Boa noite.
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13: 8:01, boa noite. Educadora. Certinho, meu povo. Chegamos ativado na sua noite de segunda-feira, dia 25 de maio. Eu sou o João Luiz, na sua companhia por aqui até as 10. 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E aí, como tá? Segundamos, que você tem uma semana incrível, cheio de alegria, bênçãos, muita saúde. E com a gente fica melhor ainda.
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13: E aí, meus amigos, tudo certinho? Tudo na Santa Paz, como deve ser? Boa noite a você que nos acompanha, tá em casa aí preparando o rango, onde você tá? Estamos no comecinho da sua Noite Educadora, edição de segunda, a primeira da semana, e pra fechar também esse mês legal, não é verdade? Tá acabando maio, já vem junho, vem quintão, vem bolo de fubá, vem doces, vem muita coisa boa. Ótima noite a você que tá aí no rolê na cidade também, sintonizado com a melhor, pelo aplicativo, pelo site, não tem desculpa de curtir a gente 24 horas, sempre as melhores. David Guetta, Gone, Gone, Gone, assim começamos.

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1: 8:11, boa noite.
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Lulu Santana, Luanzito, Lio Marrona, essa noitinha começamos legal com o Gustavo Lima por aqui, tem o Victor Clay e o David Guetta na boa tarde. Alô Henrique, na sintonia, bem-vindo, tá na audiência com a gente aí. Ótima semana, super noitinha.

0: tentam afirmar algo novo na ciência. É, o presidente dos Estados Unidos revolucionou aí mais uma fala, pessoal, o mundo inteiro de olho. O que é isso? Donald Trump voltou a afirmar que existe um novo medicamento capaz de trazer pessoas de volta à vida após terem sido dadas como mortas. A fala feita aí no estilo hiperbólico característico do republicano tem repercutido na imprensa norte-americana. Em seu discurso, Trump descreveu casos em que pacientes já haviam recebido as últimas unções e também familiares choravam diante da iminência da morte. E segundo o presidente, essas pessoas acabaram se recuperando após receberem o suposto medicamento. Trump não indicou com precisão qual seria a droga em questão, nem apresentou dados clínicos ou estudos científicos que sustentassem a afirmação, mas garantiu que os Estados Unidos detêm essa tal substância. Será, meu amigo? Minha amiga, será? Muitos especialistas aí, cientistas, você vai no podcast pra cá, pra lá, e sempre estrangeiro, né? Claro, internacional. E eu vi um brasileiro falando também aí, médico também falando aí, que daqui uns 20, 30 anos, ninguém mais vai morrer, né? Será? Eita, papai! Será mesmo? 999-86-1023. Dizem que ele está vivo, né? Dizem. Oi, Patrícia, boa noite.
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0: Ela quer recordar e curtir. Será que ela voltou para o Black Eyed Peas mesmo, hein? Será que a Fergie voltou para o Black Eyed Peas? Essa aí, 2007. Tocou demais, hein? É a Lourinha, Fergie. Patrícia, excelente semana. Obrigado por estar com a gente aí na audiência. Alô, Rogério, boa noite. Big Girls Don't Cry.

0: quero ver você ligadinho com a gente na noite, hein? Eliauzeira, daqui a pouquinho tem o seu Menos é Mais por aqui, hein? Bem-vindo. Ótima semana pra você. Alô, Rogério, bem-vindo também. Boa noitinha, super semana. Alô, Paulinho, boa noite, bem-vindo. A sempre noite educadora de hoje. Você participando, interagindo, manda o seu alôzaço aí. Faz o som, o Aue acontecer. Daqui a pouquinho eu tô voltando com muito mais notícias, música boa, bastidores. Tudo isso em alto volume. Nesta segunda-feira, começamos a semana. Bem legal. Com você também ligado. Ah, rapidinho aqui, ó. Separei, mas eu vou falar agora pra você. Se é fã, você é fã do Fausto Silva. Ele foi internado em São Paulo, mais uma vez, para procedimento. Procedimento, né? É, médico, daqui a pouquinho vou te falar sobre isso. O que tá pegando lá com o Fausto Silva. After break. Ah, já vinham trazendo o som lá do Matheus também. Ele quer curtir o Paralamas. Daqui a pouco.
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0: pega muito bem, Aloysio, bem-vindo na sintonia, Melim, Paralamas, recordamos também a sintonia, está o Elialzeira, já tem o seu som por aqui, hein? Olha, expulso do Corinthians, o Andrés Chances, ex-presidente do clube, foi expulso do quadro de sócios do Corinthians após votação hoje, 110 contra 50, então o Andrés foi expulso. Oi, Ana Paula, bem-vinda. Boa noitinha, Paulinha. Érica, boa noite também. Eduardo, tamo junto. Boa noitinha, boa noitinha. Zapeando 999-86-1023. Pagamentos do INSS são suspensos para mais de 10 mil pessoas por falha no sistema. Uma nova falha técnica encontrada no sistema de pagamentos de benefícios da data prévia envolve 10 mil segurados do INSS. A notícia revelada pelo portal Viva foi confirmada pelo Instituto. O órgão confirmou que 69 agências foram credenciadas indevidamente, o que permitiu a liberação temporária de pagamento. Em comunicado, o INSS afirmou que o erro afetou os repasses referentes ao mês de maio e que o fluxo por meio dessas agências cadastradas erroneamente já foi interrompido. Sendo assim, os pagamentos serão oficialmente suspensos a partir desta segunda, hoje, dia 25.
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0: É, ele é o Zé que quer curtir o champanhe. São potas sem champanhe. Menos

0: mesmo vi que a gente.
1: Olha o Ferrugem pra fechar nossa primeira hora por aqui. Sim. Gustavo Mioto também, Calcinha Preta, Rodrigo Teaser e o Natan. Daqui a pouquinho eu tô retornando.
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1: O Brasil segue sendo o rei das Copas. A seleção brasileira é a única pentacampeã do mundo, com títulos em 1958, 1962, 1970, 1994 e 2002. Ninguém levantou a taça mais vezes que a amarelinha. Alemanha e Itália vêm logo atrás, com 4 conquistas cada. A Argentina, atual campeã, é tricampeã com 3 títulos, enquanto França e Uruguai somam 2 títulos. Inglaterra e Espanha completam a lista dos campeões mundiais, mas o torcedor brasileiro já está sentindo o peso da espera. Em 2026, o Brasil completa 24 anos sem conquistar uma Copa do Mundo. É o mesmo tempo de jejum entre o Tri de 1970 e o Tetra de 1994. A diferença é que daquela vez, a seleção voltou mais forte e fez história. Mas o sonho do Hexa segue mais vivo.

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7: Boa noite! 9-3, chegamos na ligadinha, você está sempre com a gente, né, Rogério? Tá na audiência, ZYD832, canal 272, Educador FM, Batatais, São Paulo, 24 horas com você. Sou eu, João Luiz, por aqui até as 10. Segundona, dia 25.